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0: Aê! Nessa noite não pode faltar alegria, não pode faltar entusiasmo. Vamos assim, ó, vamos de noite enluarada.
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0: Felipe Melo.
1: Tamo junto!
2: Obrigado, rapaziada!
1: Deus abençoe.
0: Tamo junto!
1: Tchau!
3: É nóis!
1: Valeu!
0: É isso, bebê!
3: Mulher!
1: Eternizamos!
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0: senhoras e senhores, Bruno Cardoso!
1: Obrigado, galera. Antes de mais nada, eu queria muito deixar aqui todo o meu agradecimento em nome de toda a família do Sorriso Maroto.
0: Inclusive, estão todos aqui também. Muito barulho pro Sorriso Maroto, rapaziada.
1: De poder estar presente nesse momento ímpar da sua vida. Sabe que você também está fazendo um momento muito especial na nossa e de cada um de vocês que estão presentes aqui. Vida longa, muito mais sucesso pro Ferrugem. Façam muito barulho aí, gente! Beijo no coração de todos. Tchau, tchau!
0: Prazer cantar contigo, irmão. Tamo junto. Primeira de muitas, vambora. É nóis. Tchau, senhores. Bruno Cardoso.
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0: 22:17.
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0: Boa noite, Uberlândia! Faz barulho aí, Uberlândia, que eu quero ouvir!
1: Que coisa linda, galera!

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2: Deus abençoe você e toda a sua família. Que alegria estar aqui com você, começando mais um programa Eu Seguirei. Eu tenho certeza de que Deus vai falar muito ao seu coração através deste programa. Olha, se você pode, eu já quero convidar você a pegar a sua Bíblia, porque hoje nós vamos meditar a palavra de Deus. A palavra de Deus é o nosso alimento, a palavra de Deus que é o nosso sustento. Eu tenho certeza que essa palavra vai mover seu coração. Olha, aqui você vai ouvir a palavra de Deus, aqui você vai poder cantar. São minutos que ficaremos juntos, onde você vai fazer uma experiência com Deus. Lembrando que tudo que você ouvir aqui, depois fica registrado no meu canal do YouTube, Frei Gilson / Som do Monte, no meu Instagram, no meu Facebook, todos com o mesmo nome, Frei Gilson / Som do Monte, para que você possa também compartilhar essa palavra com os seus amigos, tá bom? Então, vamos escutar a palavra de Deus.
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2: Atos dos Apóstolos 17, 27. Ele não está longe de cada um de nós. Deus não está longe de você. Eu não sei pelo que você está passando, eu não sei o que você está vivendo, mas Deus não está longe de você. É impossível que isto aconteça. Você vai entender com a palavra de hoje que é impossível que Deus esteja longe de você. Em nome do Pai, do Filho e do Espírito Santo. Amém. Atos dos Apóstolos, capítulo 17, versículo 15, versículo 22, até capítulo 18, versículo 1. Naqueles dias, os que conduziram Paulo levaram-no até Atenas. De lá, voltando, transmitiram a Silas e Timóteo a ordem de que fossem ter com ele o mais cedo possível e partiram. De pé, no meio do Areópago, Paulo disse: Homens atenienses, em tudo eu vejo que vós sois extremamente religiosos. Com efeito, passando e observando os vossos lugares de culto, encontrei também um altar com esta inscrição: Ao Deus desconhecido. Pois bem, esse Deus que vós adorais sem conhecer é exatamente aquele que eu vos anuncio. O Deus que fez o mundo e tudo que nele existe. Sendo o Senhor do céu e da terra, ele não habita em santuários feitos por mãos humanas. Também não é servido por mãos humanas, como se precisasse de alguma coisa. Pois é ele que dá a todos vida, respiração, e tudo mais. Olha, Paulo está anunciando o nosso Deus. E aqui bonita essa frase, né? É Ele que dá a todos. O Deus que eu vos anuncio, é Ele que dá a todos vida, respiração e tudo mais. Então a vida que você tem foi Deus quem te deu. A respiração que você tem é Deus quem te dá. E tudo mais. De um só homem ele fez toda a raça humana para habitar sobre toda a face da terra, tendo fixado os tempos previamente estabelecidos e os limites de sua habitação. Assim fez para que buscassem a Deus e para ver se o descobririam, ainda que as apalpadelas. Ele não está longe de cada um de nós, pois nele vivemos, nos movemos e existimos. Então, como é que Deus vai estar longe de nós se nele vivemos, nos movemos e existimos. Você só existe porque Deus te sustenta, porque Deus te dá a vida, porque Deus te mantém na vida. Pois nele vivemos, nos movemos e existimos, como disseram alguns dentre vossos poetas, somos da raça do próprio Deus. Sendo, portanto, da raça de Deus, não devemos pensar que a divindade seja semelhante a ouro, prata ou pedra, trabalhados pela arte e imaginação do homem. Mas Deus, sem levar em conta os tempos da ignorância, agora anuncia aos homens que todos e em todo lugar se arrependam. Pois ele estabeleceu um dia em que irá julgar o mundo com justiça por meio do homem que designou diante de todos, oferecendo uma garantia ao ressuscitá-lo dos mortos. Quando ouviram falar da ressurreição dos mortos, alguns caçoavam e outros diziam: nós te ouviremos falar disso em outra ocasião. Assim Paulo saiu do meio deles. Alguns, porém, uniram-se a ele e abraçaram a fé. Entre eles estavam também Dionísio, o Areopagita, uma mulher chamada Dâmaris e outros com eles. Paulo deixou Atenas e foi para Corinto. Palavra do Senhor. Sobre esta passagem, Orígenes, o grande Orígenes. O poder de Deus está em toda parte. Segundo a palavra de criação e providência, não procuramos Deus longe de nós. Não procure Deus longe de você. Pois nele vivemos, nos movemos e somos. E o Espírito do Senhor encheu a terra. Assim, ele de sua parte, ele, Deus de sua parte, está perto de nós. Mas se nós mesmos não fizermos esforço, ainda que ele esteja perto, para dele nos aproximarmos, não usufruiremos de sua proximidade. Veja, Deus está perto de nós, mas o que pode acontecer é que por nossa culpa a gente não usufrui da presença dele. Por essa razão, os pecadores estão longe de Deus. Eis que os que se distanciam de ti perecem. Mas os justos se esforçam por se aproximar de Deus, pois ele não se faz presente a eles apenas como Criador, mas chega até a se comunicar a eles. E só Moisés se aproximará do Senhor, os outros não se aproximarão. De acordo com o grau de vontade e perfeição, aquele que se aproxima de Deus é aquele do qual Paulo diz: aquele que se une ao Senhor é um só com ele, é um só espírito com ele. Texto bonito. É impossível que Deus esteja longe de você. Ele que te dá a vida, ele que te dá a respiração, ele que te dá tudo. É nele que existimos, é nele que somos. É impossível que Deus se separe de você, mas é possível que a gente não usufrua dessa presença. Tiago capítulo 4, versículo 8, aproximai-vos de Deus e ele se aproximará de vós. Limpai as mãos, pecadores, purificai o coração, vós de ânimo dobre. Ou seja, Deus está perto de mim, eu tenho que me aproximar de Deus. Quero me aproximar de Deus com um coração puro, em nome do Pai, do Filho e do Espírito Santo.
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1: Programa de hoje está bom demais e eu quero lembrar você, se você quiser ouvir mais pregações, mais meditação da palavra, basta você me acompanhar no meu canal do YouTube, Frei Gilson / Som do Monte, no meu Instagram, no meu Facebook, no meu TikTok e lá você vai encontrar muito mais palavra de Deus para você.
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1: Nós vamos terminar este programa rezando. Eu quero clamar agora por você, quero clamar pela sua família. Senhor Deus, libera agora o teu Espírito Santo sobre cada pessoa que acompanha este programa. Vem, Espírito Santo, enche todos os que estão acompanhando este programa agora. Libera, Senhor, para esta pessoa o que ela mais precisa, para o corpo e para a alma. Libera, Senhor, curas e libertações em nome de Jesus para esta pessoa que assiste, que acompanha, que escuta e para toda a sua família. Eu clamo a tua poderosa bênção. Visita agora com bênção de proteção. A bênção que só o Senhor pode dar. Abençoe-vos o Deus Todo-Poderoso, Pai e Filho e Espírito Santo. Amém.
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1: 5 horas e 11 minutos.
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3: Olá, bom dia, estamos chegando para mais um programa Rancho 99 da sua Paranapanema, de Piraju para todo esse mundão. Para você do sítio Chacras Fazendas, muito bom dia, vem com a gente aqui o melhor da música sertaneja, o clássico da música sertaneja, para você no 99.1 FM. Tamo juntinhos e vamos juntinhos, sempre em nome de Mabraco, materiais de construção, do alicerce, acabamento, tudo em materiais de construção, tubos, conexões, materiais elétricos e hidráulicos, uma grande equipe para te atender tanto na loja como por telefone, profissionais qualificados em entrega e preços que vão te conquistar. 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Mabraco e mãos à obra, com a gente até às 6:30 da manhã, com a boa música sertaneja no seu rádio. Então vamos de música.

0: 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Como é que tá o seu dia? 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Então tem mais. Até às 6h30 da manhã, muita música sertaneja no seu rádio. 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Para você de Piraju, da região, das estradas, sempre na sintonia com a gente. Pessoal de Sarucaiá, sempre na sintonia. Tejupá, Timburi. Pessoal de Ribeirão Bonito, Taquarituba. Nosso abraço aí a todos aí. Pessoal lá do Óleo, né? Bernardinho de Campos, Cerqueira César. Nosso abraço a todos e a música sertaneja não para. 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
2: 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Para você de Piraju, da região, das estradas, sempre na sintonia com a gente. Pessoal de Sarucaiá, sempre na sintonia. Tejupá, Timburi. Pessoal de Ribeirão Bonito, Taquarituba. Nosso abraço aí a todos aí. Pessoal lá do Óleo, né? Bernardinho de Campos, Cerqueira César. Nosso abraço a todos e a música sertaneja não para. 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

É o Rancho 99 da sua Paranapanema, juntinhos com o clássico da música sertaneja. E você que tá em Piraju, na região da estrada, sempre ligadão com a gente, nosso abraço. Mandar um abraço pro Daniel, tá lá no Eldorado, sempre na sintonia com a gente. Também a Nilza e o Zé Roberto lá na Tibiriçá. Alô, Nilza, alô, Zé Roberto. Também o Zequinha Mandioca, alô, Zequinha, tá lá na Vila Jurumirim, na sintonia com a gente. O Val, lá na Fazenda Santa Lúcia. Alô, Val, bom dia. O seu Abissaí, também na sintonia com a gente. Carlos, eu sou Wesley, pessoal do Canto dos Pássaros, sempre na sintonia da 99.1 FM, e música boa toca aqui no Rancho 99.

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2: Louvado seja nosso Senhor Jesus Cristo, para sempre seja louvado. Hoje é dia 13 de maio, estamos na quarta semana da Páscoa. Hoje a igreja celebra um título de Maria também muito conhecido, muito querido no mundo inteiro, Nossa Senhora de Fátima. E aqui no Santuário de Nossa Senhora do Rocio, nós queremos pedir a intercessão de Maria Santíssima para que tenhamos um dia abençoado, assim como uma semana também abençoada. Por isso vamos fazer juntos nosso ato de consagração. Nossa Senhora do Rocio, Rainha do Céu e da Terra, Padroeira do Paraná, nós vos saudamos, refúgio dos necessitados. Por vossas mãos intercessoras, a misericórdia de Deus jamais faltou. Dai-nos a graça de sermos discípulos de Jesus na busca de vivermos a palavra de Deus. Transformai a nossa vida em um santuário de amor, onde Jesus seja o centro. Consagramo-nos a vós, cheios de confiança. Em vossas mãos renovamos as promessas do nosso batismo. Renunciamos a toda forma de egoísmo para vivermos e convivermos como irmãos. Mãe do Divino Orvalho, que cura e salva, com amor queremos propagar a vossa devoção. Nossa Senhora do Rocio, envolvei-nos em vosso manto de amor e proteção. Mergulhados nos mistérios da encarnação, morte e ressurreição de Jesus, conduzi a nossa vida para o coração de Deus na ação do Espírito Santo. Assim seja. Amém. Agora a bênção da água e dos objetos de devoção. Senhor Deus Todo-Poderoso, fonte e origem de toda a vida, abençoai esta água que vamos usar para pedir o perdão de nossos pecados e alcançar a proteção contra toda a doença. Concedei, ó Deus, que por vossa misericórdia jorrem sempre para nós as águas da salvação, para que possamos nos aproximar de vós com o coração puro e ficarmos livres de todo o perigo do corpo e da alma. Abençoai também, Senhor, os nossos objetos de devoção e artigos religiosos. Por Cristo nosso Senhor. Amém. O Senhor esteja convosco, Ele está no meio de nós. Desça sobre você, sobre a sua casa, a bênção de Deus Todo-Poderoso. Pai, Filho e Espírito Santo. Amém. Um grande abraço e fique com Deus.
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1: 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Como é que tá o seu dia? Tudo beleza? Tudo legal? Tá gostando? Então tem mais. Até às 6h30 da manhã, muita música sertaneja no seu rádio. 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Para você de Piraju, da região, das estradas, sempre na sintonia com a gente. Pessoal de Sarucaiá, sempre na sintonia. Tejupá, Timburi. Pessoal de Ribeirão Bonito, Taquarituba. Nosso abraço aí a todos aí. Pessoal lá do Óleo, né? Bernardinho de Campos, Cerqueira César. Nosso abraço a todos e a música sertaneja não para. 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
1: Aí, já de volta o Rancho 99 da sua Paranapanema, mandando um abraço aqui pros caminhoneiros, né? O James Caminhoneiro, tá lá em Cabralha, Paulista, sempre tá por Piraju e sempre ligadão com a gente, né? O Richardão também, né, Richardão? Bom dia. O Marcelão, alô Marcelão Delane, bom dia. O Zezão Caminhoneiro, nosso abraço também ao Jair Caminhoneiro, sempre na sintonia com a gente. Um abraço também pro Adriano, tá lá em Guarulhos, sempre na sintonia com a gente. Seu Ibrahim, lá em Sorocaba, na sintonia com a gente, ele, Dona Maria Rosa. Nosso abraço a todos os pessoal que sempre está com a gente em 99.1 FM e o Rancho 99, que está chegando ao final, hein? 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Mabraco e mãos à obra, que volta, né, em breve aí com mais música sertaneja aqui na 99, Jornal Operação Cidade, primeira edição dessa manhã gostosa pra você.
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9: Na estância turística de Piraju, 6 horas 28 minutos, 6h28, bom dia. Hoje é quarta-feira, 13 de maio de 2026, dia do automóvel, dia da fraternidade brasileira, dia de Nossa Senhora de Fátima, dia do zootecnista. As manchetes. A Pai Ourinhos paralisa atividades após atraso de repasses da Prefeitura de Ourinhos. Motorista morre após carreta tombar na rodovia entre Itaporanga e Santana do Itararé. Senado aprova renovação automática da carteira de motorista. Câmara de Buri abre comissão para investigar prefeito de Buri por irregularidades em obras. Justiça caça prefeito de Ribeirão Branco, interior de São Paulo. Em Piraju, vereador Reginaldo Rodrigues, o Piruá, entre seus assuntos, sugere um dia especial para atendimento aos servidores municipais. Também vereadora doutora Janaína esteve no Departamento de Saúde buscando informações sobre atendimento de terapia ocupacional para atendidos do TEA, e ela vai falar aqui também. Ministério da Saúde firma convênio com o Unesp para etapa final do soro antiabílico de abelhas, desenvolvido em Botucatu. Acidente na rodovia de Bandeirantes, no Paraná. Mulher morre após cair de moto na estrada de Canitar. Isso e muito mais a partir de agora. 6h30, 6h30. Senado aprova renovação automática da CNH. O plenário do Senado aprovou ontem, dia 12, a medida provisória que permite a renovação automática da CNH, Carteira Nacional de Habilitação, para inscritos no Registro Nacional Positivo de Condutores. A renovação automática já estava em vigor, mas foi confirmada pelo Congresso e vai à sanção do presidente Lula. Agora, motoristas sem multas nos 12 meses anteriores ao vencimento serão premiados com a renovação automática. Câmara de Pratânia, interior de São Paulo, caça pela segunda vez vereadora. A Câmara Municipal de Pratânia, interior de São Paulo, caçou pela segunda vez o mandato da vereadora Sandra de Andrade Santos, primeira dama e esposa do prefeito da cidade de Pratânia, Osmir José Félix. Isso foi durante a sessão realizada segunda-feira, dia 11. A decisão foi aprovada por 6 votos favoráveis e 3 contrários, em processo que apura supostas irregularidades relacionadas à improbidade administrativa. 6h32. A Pai de Ourinhos paralisa atividades após atraso em repasse da Prefeitura de Ourinhos. A Associação de Pais e Amigos dos Excepcionais, a Pai de Ourinhos, paralisou temporariamente suas atividades ontem, em razão dos atrasos nos repasses financeiros da Prefeitura de Ourinhos e das pendências administrativas envolvendo a formalização dos convênios municipais. A decisão foi comunicada oficialmente pela APAI de Ourinhos, que informou que os colaboradores optaram pela paralisação diante das dificuldades financeiras enfrentadas nos últimos meses em Ourinhos. Segundo a APAI de Ourinhos, os problemas envolvem principalmente os repasses da área da educação, Em nota, a Pai de Ourinhos afirmou que acompanha desde dezembro do ano passado o processo de renovação do Plano de Trabalho da Educação junto à Secretaria Municipal de Educação e Ourinhos e que toda a documentação necessária já foi entregue dentro dos prazos exigidos na Prefeitura de Ourinhos. No caso, está sendo aí apurado pela Prefeitura de Ourinhos. 6:33 Ministério da Saúde firma convênio com Unesp para a etapa final do soro antialipílico, desenvolvido em Botucatu. É pra abelha esse soro aqui, hein? Botucatu volta a ganhar destaque nacional e internacional na área da saúde e da pesquisa científica. O Ministério da Saúde assinou oficialmente convênio com a Unesp de Botucatu para a realização dos ensaios clínicos da fase 2 do soro antialipílico, medicamento inédito desenvolvido pelo Centro de Estudos de Venenos de e também Animais Peçonhentos de Botucatu para tratamento de vítimas de múltiplas picadas de abelhas africanizadas. A nova etapa representa a fase final de testes antes do pedido de registro junto à Agência Nacional de Vigilância Sanitária e da possível incorporação do medicamento ao Sistema Único de Saúde. 6:34 Mega Sena acumula e prêmio vai a 60 milhões. Ninguém acertou as 6 dezenas da Mega Sena, sorteio realizado ontem, dia 12, em São Paulo. O concurso 3007 teve os seguintes números sorteados ontem à noite: 17, 19, 27, 32, 38 e 44. 17, 19, 27, 32, 38 e 44. Com isso, o prêmio ficou acumulado e poderá pagar 60 milhões no sorteio de amanhã, quinta-feira, dia 14. 6:34 Câmara de Buri abre comissão para investigar o prefeito de Buri por irregularidades em obras. A Câmara Municipal de Buri instaurou, durante sessão ordinária realizada ontem, dia 12, uma comissão processante para investigar o prefeito professor Germano Pascal. Ele está aí com suspeitas de irregularidades em obras públicas no município de Buri. A comissão pode levar à cassação do mandato. O prefeito, por sua vez, pediu a abertura da investigação e classificou a denúncia como politicagem. E, né, está informando que trata-se de politicagem, isso aí na cidade de Buri. Agora são 6:35 6:35 Lembrando que o Grupo de Combate ao Câncer aqui de Piraju está aí já vendendo os convites para o Dia dos Namorados, hein? Vai ser um jantar de massas, uma coisa delícia. É um jantar de massas delicioso em parceria com a panificadora Padaria Florença e também ao som, né, do cantor o Chris Rockefeller. Vai ser dia 12 de junho, os convites já estão sendo vendidos, casal R$150, convite individual R$80. Informações no grupo de combate ao câncer aqui de Piraju. São 6:36 às 6:36 Eu falo de Altis Materiais Elétricos. 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Hoje é quarta-feira, tem Feira da Lua na Estância Turística de Piraju. Inclusive hoje à noite no Core Cult, lá no Coreto, a apresentação do músico o Paulo Simão aqui de Piraju, né? Então Paulo vai estar se apresentando hoje nesta quarta-feira à noite na Praça Ataliba Leonel. Todos estão aí convidados. Paulo Teclas, é o Paulo Teclas, vai estar se apresentando aí. Agora são 6 horas e 38 minutos, 6 e 38 na Estância Turística de Pirajô. 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Agora são 6 horas e 39 minutos, 6h39. O prefeito de Pirajú, Carlinhos Pneus. Olha até como é uma notícia boa aqui, hein? Mais 300 mil para Pirajú, para compra aí de medicamentos. Vamos ouvir aqui o prefeito que gravou um vídeo, ó. Vamos ver se eu pegar o áudio aí.
10: Boa notícia, deputado federal Luiz Carlos Mota, né, todos conhecendo como deputado Mota, encaminhando e já recebeu, já está na conta, 300 mil para custeio da saúde, medicamentos. Pirajú agradece, Mota, nosso muito obrigado.
9: Deputado federal Luiz Carlos Mota destinando 300 mil reais para a área da saúde. E ontem o prefeito de Pirajú, Carlinhos Pneus, também recebeu logo pela manhã no seu gabinete a visita de cortesia do deputado federal João Cury, que inclusive está aqui em Pirajú, né? Está hospedado aqui em Pirajú, porque está com a agenda pela região. E um abraço aí para o deputado federal João Cury, para o Isnar também, ex-prefeito de Sarutaiá. E por se falar em Sarutaiá, o deputado federal João Cury, ele que é de Botucatu, ontem foi homenageado na Câmara Municipal da cidade de Sarutaiá. O deputado federal João Cury foi prefeito de Botucatu, foi aquele um que correu para nós termos em Botucatu Bom Prato, né? Para a gente que vai lá e o pessoal que vai para Botucatu almoça aí por R$1 lá na Unesp em Botucatu. Isso através do deputado federal João Cury, que ontem visitou o prefeito Carlinhos Pneus, que aproveitou também para apresentar pedidos para o deputado federal. Agora são 6 horas e 41 minutos, 6h41. Ontem nós tivemos sessão na Câmara Municipal aqui da Estância Turística de Pirajú. O vereador Reginaldo Rodrigues, o popular Piruá, está preocupado aí com a saúde dos funcionários, dos servidores da Prefeitura de Pirajú. Vamos ouvi-lo e depois vamos ouvir também a vereadora doutora Janaína.
11: Indiquei também para que seja aí, criado, né, um dia específico, um horário da semana para atendimento dos funcionários públicos para as consultas da saúde mental, né? Eu tenho conversado e presenciado aí, né, alguns funcionários que necessita desse atendimento, né, por especialista, né, na saúde mental, devido aí à carga, né, enfrentado aí do seu trabalho, né, no dia a dia, o estressamento. Então, e com isso tem aumentado aí o número de funcionários que precisam dessa atenção especial também. Então, os mesmos aí, né, com dificuldades até de marcar consulta devido aí ao horário seu de expediente, e às vezes tem que esperar muito. Então, alguns têm cobrado, né, essa oportunidade de ter, né, um dia específico aí da semana, ou daqui 15 dias, né, ou durante um mês aí, para atender esses funcionários com essa finalidade. Então, importante, eu peço esse apoio, né, por parte da administração, né, por parte do diretor da saúde, para que isso torne realidade aí de ter esse dia de atendimento da saúde mental para os nossos funcionários públicos. Né. Em relação aí à localidade, né, o departamento aí veja, né, o melhor local para seja atendido, né, esses nossos funcionários públicos. É, está em Piraju aí a carreta do Fundo Social, né, do Estado de São Paulo. É, trouxe aí os cursos na área de audiovisual, tecnologia e inovação. Então, parabéns, né, o prefeito Carlinhos, né, primeira-dama Carmen, por ter trazido aí, né, conseguido, né, junto aí ao governo do Estado, esses cursos. E a gente, né, terá aí a visita aí da primeira-dama do Estado, até mesmo em loco, né, vendo aí os alunos, né, que estão fazendo esse curso e garantindo mais aí esse vínculo, né, com o nosso município, essa parceria, né, entre município e Estado. Então, em breve, teremos aí a visita da primeira-dama Cristiane Freitas em nosso município, fortalecendo mais essa parceria ainda com o departamento, né, com a prefeitura, com o departamento, principalmente aí do Fundo Social. Então, parabéns aí, né, todos envolvidos, né, nessa conquista dessa vinda da carreta aqui no nosso município, trazendo esses cursos tão importantes que é hoje, né, a tecnologia. Então, parabéns a todos envolvidos.
12: A vereadora doutora Janaína Reato, entre seus assuntos, comentou na tribuna que esteve no Departamento de Saúde acompanhando algumas mães de autistas buscando informações sobre o atendimento de terapia ocupacional.
13: Eu estive no postão juntamente com duas mães de crianças com TEA, que é o transtorno do espectro autista, onde fomos bem recebidos pelo diretor de saúde e sua equipe. Buscamos informações sobre o atendimento de TO, que é o terapeuta ocupacional, oferecido de forma judicial por uma profissional de uma clínica particular aqui de Piraju e subsidiado pela Prefeitura de Piraju. O diretor relatou que na proposta de cotação de preço, não foi licitação, foi cotação de preço, foi oferecido às crianças atendimentos de forma individual e não da forma que estava vindo acontecendo, que no mesmo horário de terapia estava sendo atendidas mais de uma criança em grupo e também por estagiárias, que é o AT, com a supervisão da terapeuta ocupacional. O diretor, ele buscou saber o que consta na proposta do serviço oferecido e consta apenas atendimento individual. Desta forma, solicitou ao jurídico da prefeitura um posicionamento e foi dado como parecer fazer o pagamento total e depois tomarem as medidas cabíveis. O profissional que realiza essa terapia ocupacional enviou vários documentos dizendo várias tentativas de contato com a administração e, sem sucesso, suspendeu o atendimento, enviando na sexta-feira agora, dia 8 de maio, às 1h45 da tarde, um documento que estava suspendendo de forma parcial o atendimento às terapias. Porém, em contato com algumas mães, foi relatado que tiveram essa suspensão da terapia há aproximadamente uma semana. O fato é, como ficarão os atendimentos de terapia ocupacional dessas crianças. Essa situação ela precisa ser resolvida com urgência, pois a contratação do serviço e o pagamento cabe ao profissional e à prefeitura. As famílias não têm nada a ver com isso. O diretor disse que não ficarão sem terapia, que o departamento está tentando resolver o mais rápido possível, que o pagamento será feito ao profissional e estão buscando a forma mais rápida de resolver. Aguardamos. Todas as perguntas que eu fiz, todas as perguntas que as duas mães fizeram, representando outras mães, foram respondidas. É essa a situação. Gostaria também de dizer outro assunto, sobre o ofício que obtivemos hoje aqui na Casa de Leis em relação à Sabesp, daquela obra na Enseada Piraju do fornecimento de água tratada. Uma coisa me preocupou aqui, já era para estar acabando a obra, né? E eles colocaram na resposta que o prazo final para a execução é setembro de 2027, né? E mais, podendo ser ajustado em razão de eventuais intercorrências. Então, quer dizer o que isso? Que pode até ser mais que 2027, né? Então, pessoal, nós aqui temos que ficar em cima, tá? Porque é um absurdo essa obra não acabar esse ano. Vamos ter que fiscalizar mesmo, tá? Vamos combinar de irmos até lá. Gostaria também de falar... Eu tive com uma mãe no postinho do teto e quero parabenizar o atendimento lá do pessoal do teto e também em especial ao psicólogo Rodrigo. Ele acolheu a mãe muito bem, né, esclareceu tudo o que era necessário. E também, mais uma vez, eu quero agradecer a Fernanda da Regulação, como sempre, salvando vidas. Nós, vereadores, fazemos muitas ações fora daqui, né? Que as pessoas, muitas vezes, que nos assistem nem imaginam, né? Mas a gente é o representante do povo. E a gente está aqui para servir. E para servir com amor, com responsabilidade e dedicação. Gostaria também de dizer que dia 24 de maio, agora, vai ter o encontro dos carros antigos, coordenado pelo grande líder, né, o Júnior Lair. O Júnior procurou o Instituto Girassol e deu a oportunidade para que colocamos lá duas barracas, uma de pastel e outra de pernil, lanche de pernil. E o que eu mais gostei do posicionamento do Júnior, que ele falou que tudo que vai ser arrecadado nesse dia vai ser revertido para todas as instituições e entidades de Piraju, todas, de forma conforme as suas necessidades, né? Então, o pessoal do Instituto vai estar trabalhando para o Instituto, porém também para as outras entidades. Então, é um movimento do bem. Então, estão todos convidados. Vai ser na FECAP, a partir das 8 da manhã, 6 da tarde, né? Então, todos possam prestigiar. Ontem nós tivemos aqui na Câmara uma reunião sobre um projeto de lei que adentrou a casa... sobre a colocação do parklet, né? Até a Nana me ajudou aqui a falar o nome, chique, né? É aquela extensão que é colocado de forma temporária, instalada no local de um ou dois estacionamentos ali de carro, em frente a algum comércio alimentício, né? Seja uma lanchonete, seja um bar, ou aquele comerciante que ver uma grande necessidade de tê-lo. Vai ser um espaço público, porém, ele vai ter um mantenedor, que é o dono do comércio, né? E eu quero agradecer a presença aqui do Renato, do diretor da Indústria e Comércio, do Mike, que está no setor de fiscalização e trânsito, e também do Renato, que é o diretor do turismo. Eles estiveram aqui conosco ontem, dando explicações do projeto e totalmente abertos às nossas colocações também, né? Porque a gente quer que beneficie todas as pessoas do comércio, não só um ou outro, né? Então, uma grande preocupação de todos nós aqui, vereadores, para que a grande maioria dos comerciantes sejam favorecidos com essa colocação do parklet, né? Tanto tem em tantas cidades da região. Então, quero agradecer e eles anotaram todas as nossas colocações e nos darão um retorno de como poderá ficar esse projeto de lei.
9: 6h52, portanto, estão aí estudando esse projeto de lei. Parklet, é isso que ela falou? É, parklet, né? É tipo de um tablado, né? A pessoa, por exemplo, ela tem uma lanchonete, só que o espaço dela é pequeno. O que ela faz? Então, ela coloca na frente do estabelecimento, ali no estacionamento dela, frente do estabelecimento dela. Ela põe lá o tipo de um tablado, né? Tablado de madeira, negócio chique, né? Negócio bonitinho, né? Ou algo parecido, que as pessoas possam ficar, né? Ficar aí em cima. Eu vi algo parecido na sorveteria aqui na Vila Cantizani. A gente passa em frente à sorveteria Ganache, em frente à Cantizani. O Armandinho fez lá também uma estrutura dessa. Ficou bacana, né, Armandinho? Um abraço aí para o Armandinho, para a Maria, pessoal aí da sorveteria Ganache, ali na Vila Cantizani. É mais ou menos aquilo lá, entendeu? É uma plataforma em que você tem as mesas em cima para poder ter o espaço, para aumentar o espaço do estabelecimento. São 6h53. Olha, deixa eu registrar aqui também que o deputado estadual Luiz Fernando do PT destinou a Piraju 150 mil. Recurso já caiu na conta da Prefeitura de Piraju. Também para medicamentos aí, né? O deputado Luiz Fernando, deputado estadual do PT. São 6h54. Obrigado ao presidente da Câmara Municipal de Piraju, Zé Carlos Brandini, o Brandinho do Gás, acompanhando, diariamente acompanhando o nosso noticiário. 6h54, o velório municipal de Piraju, noite de ontem, madrugada de hoje, o velório fechado. Como disse o Piruá, nós vamos ter na próxima semana, aqui em Piraju, a visita da primeira-dama do estado de São Paulo, Cristiane Freitas. Ela vai visitar a carreta do Fundo Social do Estado de São Paulo, Piraju, recebendo aí a carreta, né, que está dando aulas de informática, cedo à tarde e à noite, e ela vai passar por Piraju para visitar os alunos da carreta e para conhecer a estância turística de Piraju. Ontem, o prefeito de Piraju, Carlinhos Pneus, acompanhado da primeira-dama Carmen, da diretora Zoraide, eles receberam no recinto da FECAP, onde está a carreta, a equipe do cerimonial e seguranças do governo do estado de São Paulo. Eles vêm para ver o local onde a primeira-dama do estado de São Paulo vai passar, vai ficar. Então, na próxima semana, nós vamos ter aí, será divulgado ainda o dia para que a população possa ir lá conversar com a primeira-dama do estado de São Paulo. São 6h55, vamos para o intervalo, daqui a pouquinho as informações da área.

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9: 6h59. Atenção, contadores, contabilistas, proprietários rurais de Piraju. A Prefeitura de Piraju vai realizar daqui a pouquinho, às 9 horas da manhã, das 9 às 11, na Anvapa, Anvapa próximo ao Corpo de Bombeiros, hein? Uma reunião técnica sobre a nova plataforma digital para documentos, né? Como guias, DIPAM, speed fiscal, né? Comparecerá na Anvapa para essa palestra, para esse curso. São 6h59, vem aí as informações da área policial. Em Ourinhos, polícia realiza operação contra motos irregulares. Na noite de ontem, a Polícia Militar da cidade de Ourinhos realizou a operação Cavalo de Aço por diversos bairros e ruas da cidade de Ourinhos, abordando motociclistas, logrando êxito na apreensão de 6 motos que estavam irregulares. A ação contou com o apoio da equipe Roca e várias viaturas da Polícia Militar, intensificando a fiscalização em motos na cidade de Ourinhos, verificando escapamentos adulterados, barulhentos, também a documentação e a situação dos pilotos. Caminhoneiro morre na estrada de Itaporanga. Na madrugada de ontem, por volta de 5h50, na conhecida curva do Mosteirinho, estrada vicinal que liga Itaporanga a Santana do Itararé, Itaporanga, estado de São Paulo, a Santana do Itararé, estado do Paraná, o motorista de um caminhão Scania, por nome Maico Coelho Costa, de 43 anos, que completaria 44 anos no próximo dia 1º de julho, ele havia carregado a carreta com implementos agrícolas em São Joaquim da Barra, interior de São Paulo, e seguia com destino a Canoas, Rio Grande do Sul. E ao passar pela curva do Mosteirinho em Itaporanga, perdeu o controle da carreta e tombou. Infelizmente, ele ficou preso às ferragens e acabou morrendo. Acidente na rodovia de Bandeirantes, no Paraná. No início da noite de ontem, terça-feira, pela BR-369, município de Bandeirantes, Paraná, saída para Andirá, proximidades do Campo da União, ocorreu um acidente envolvendo uma motocicleta Honda CG e um veículo Fiat, utilizado por uma empresa. Com um choque, a moto ficou destruída, enquanto que o automóvel Fiat teve danos significativos na dianteira e lateral. O veículo Fiat seguia no sentido Andirá a Bandeirantes, enquanto que a motocicleta, ocupada por um casal, fazia o trajeto contrário. O casal foi socorrido ao hospital de Bandeirantes. Acidente entre carro e moto na rodovia de Reginópolis. Um jovem de 23 anos morreu e outro de 24 anos ficou gravemente ferido após a motocicleta em que estavam bater contra um automóvel na rodovia próximo a Reginópolis, a 70 quilômetros de Bauru. O condutor da motocicleta não resistiu aos ferimentos e morreu. O passageiro foi socorrido em estado grave ao hospital de Pirajuí. Mulher morre ao cair da garupa de moto na rodovia Raposo Tavares, próximo ao município de Canitar. Na noite da última segunda-feira, pela rodovia Raposo Tavares, proximidades do trevo de Canitar, Fernanda Marcela Vieira, de 51 anos, que estava na garupa de uma motocicleta, ela que era moradora de Canitar, acabou caindo da motocicleta. A motocicleta era conduzida por um mototaxista de 30 anos de idade. Ela não resistiu aos ferimentos e morreu. Segundo a polícia, a CNH do condutor do mototáxi estava vencida. O sepultamento marcado para as 10 horas da manhã de hoje no cemitério municipal de São Pedro do Turvo. Condolências à família. Participação do repórter Marcos Fernandes.
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2: Bom dia, tá começando mais uma Manhã de Sucessos aqui na Paranapanema FM. Eu sou a Débora Aureliano e eu fico com vocês até as 9 horas da manhã, beleza galera? Muito bom dia, queridos. Obrigada pelo carinho da audiência, obrigada sempre pelas mensagens por aqui. Como vocês sabem, eu amo ter vocês por aqui, né? Então, já aproveitando o meio da semana hoje, tá? Dia 13 de maio de 2026. Agora são exatamente 7 horas e 10 minutos aqui na 99, começando mais um dia maravilhoso, graças a Deus. Por aqui, e vocês sabem que tem muita coisa boa na nossa programação, então já aproveita, viu, galera? Bom, começando mais um dia incrível aqui no Manhã de Sucesso com todos vocês, com a companhia maravilhosa de todos. E é claro, não é mesmo? Que a gente vai por aqui, claro, já vamos começar a nossa manhã. Vamos realmente começar a nossa manhã com muito sucesso. Principalmente aqui no Manhã de Sucesso, que vocês sabem que é de lei, né mesmo, amigos? Então bora lá que tá chegando Sweet Home Alabama.

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6: De volta com Manhã de Sucesso para vocês na 99, são 7 horas e 16 minutos. Galera, bom dia, vamos lá então. Como vocês sabem, nós temos um grande time de parceiros e de patrocinadores aqui comigo no Manhã de Sucesso. Então, a partir de agora, a gente aproveita para mandar um alô para toda a galera por aqui, beleza? Começando os nossos bom dias, né? 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São 7h17, aqui na 99. Aproveitando a manhã gostosa, friozinho que tá, né? Mas eu não sei vocês, galera. Hoje eu tô achando que tá mais tranquilo do que estava na segunda-feira. Acho que na segunda a gente tava meio assustado com o frio, né? Então deu uma pegada. Mas hoje acho que tá mais tranquilo. Senti um pouquinho. O pessoal também. Já vi mais gente na rua, né? Então acredito que tenha sido isso mesmo. Por aqui nós vamos seguindo com a nossa programação. Nosso WhatsApp 998-330610 já está liberadíssimo também. Então aproveita, manda sua mensagem, manda o seu bom dia e curta aqui comigo mais uma manhã gostosa no Manhã de Sucesso. Bom, normalmente, né, a gente seguirei por aqui com mais músicas e temos um grande sucesso também. Mas antes de tocar sucesso pra vocês, o que acontece? 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
6: 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Vamos seguindo por aqui. A galera está mandando bom dia e eu vou mandar bom dia para vocês também. Bora lá? Olha só, quem já chegou por aqui pedindo música, mandando bom dia, foi a Maria Eduarda. Bom dia, Maria Eduarda. Comigo também, quem já tá por aqui.
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6: É a Cida. Oi, Cida, bom dia também. Tem o seu Edson Abejaneiro, tem o Pio. Alô, Pio, como é que tá por aí? Frio, né? Eu imagino. Deva tá bastante frio mesmo, tá? São 7h22 agora. Vamos então de mais músicas. Tá chegando o Californication, de Red Hot Chili Peppers.

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1: Oi, gente. Começa agora o Toque de Mulher. Tudo sobre o universo feminino.
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1: Chegamos à edição desta quarta-feira do nosso queridíssimo Toque de Mulher. Eu sou a Josi e te acompanho a partir de agora, trazendo muitas dicas e conteúdo informativo por aqui. Vamos falar sobre cremes hidratantes? Só pra começar, tá? O uso dos cremes hidratantes é muito importante para a nossa pele, por isso é fundamental escolher aquelas loções que melhor se adaptam às necessidades, selecionando um específico para o rosto e outro para o corpo. Para escolher o seu creme hidratante facial, você vai precisar ter em conta, sobretudo, o seu tipo de pele, normal, seca, mista ou oleosa, a sua idade, para saber se requer um creme que, além do mais, conte com componentes anti-envelhecimento, e também a estação do ano, já que há diferenças entre a consistência dos cremes necessários para o inverno e aqueles que são mais propícios para o verão. Já para escolher o seu creme hidratante corporal, além do tipo de pele, você deve tentar que seja absorvido rapidamente e que proporcione o efeito desejado, pois você encontrará desde loções anti-celulite ou anti-estrias, até cremes tonificantes ou até mesmo redutores.
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1: Fique por aqui, porque eu já volto com mais dicas.
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5: De volta com Manhã de Sucesso para vocês aqui na 99. São 7h36. E por aqui a gente acompanha o nosso horóscopo, galera. Vamos lá? Bom, como sempre em todas as manhãs, a gente fala primeiramente com o pessoal do signo de Áries, beleza? E o pessoal do signo de Áries faz aniversário sempre do dia... Vamos ver, do dia 21 do 3 a 20 do 4. A Lua segue toda poderosa em seu signo e se harmoniza com Plutão, deixando sua energia física e mental na melhor forma hoje. Você terá disposição para tudo e não vai querer ficar parada, consagrada. A oportunidade inesperada pode surgir, mas você terá que agir rápido para conseguir aproveitar. E olha que a chance de faturar e concretizar um sonho de consumo está bem grande, viu? No trabalho, você vai se destacar mais se explorar a sua capacidade realizadora e o seu dinamismo. Vamos ver a cor do dia para você do signo de Áries, é verde claro. Agora eu falo com taurinos que fazem aniversário do dia 21 do 4 ao dia 20 do 5. Hoje a lua se movimenta em seu inferno astral, mas se não ajuda muito também não deve atrapalhar. A questão principal é, procure se organizar melhor e evite assumir mais responsabilidades. Lembre-se de que cada coisa acontece no seu devido tempo, taurinha. Tudo indica que você vai começar amanhã de antena ligada nas demandas profissionais e pode render bastante no serviço, desde que você não se distraia. Talvez você não tenha tanta disposição para sair e buscar novos contatinhos, mas você pode sentir algo a mais por alguém que já conhece. E a cor do dia para você do signo de Touro é amarelo. E agora, pra finalizar, a gente fala aqui com os geminianos que fazem aniversário do dia 21 do 5 a 20 do 6. As estrelas espalham vibes super positivas e prometem uma manhã perfeita para você crescer e se estabelecer, geminiano. Lua e Plutão trocam likes e dão sinal verde para você investir em seu aperfeiçoamento. Com mil ideias em mente, você pode pensar, criar e viabilizar projetos promissores para o futuro. A sua vitalidade será de plantão nessa quarta e você saberá otimizar o seu tempo, com disposição extra para fazer coisas no trabalho e também é apropriado para realizar um ideal relacionado à saúde. Bom, a cor do dia para você do signo de Gêmeos é violeta. E este foi o nosso horóscopo, o primeiro da nossa manhã de hoje. Daqui a pouco tem mais.
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5: 7 horas e 38 minutos aqui na 99, por aqui a gente segue. 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Vamos seguindo por aqui, são 7 horas e 40 minutos na 99, vamos que vamos. 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
5: 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São 7h41. A Maria Eduarda pediu Lua Santana. Então vamos de Mulher Segura.
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0: Mulher. Lua Santana com o sucesso Mulher Segura, na 99.
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0: 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Tem mais sucesso na sequência, né? Vamos de Bacuchu do Blues com Luísa Sonza. Hotel Caro chegando.

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10: De volta com Manhã de Sucesso para vocês aqui na 99, são 8 horas 7:53 no caso, tá, galera? E aqui nós vamos com mais um bloco do horóscopo. Chegou o momento de eu falar com o pessoal do signo de Câncer. Eles fazem aniversário do dia 21/6 a 21/7. A lua brilha toda poderosa no topo do seu horóscopo e troca likes com outros astros, apontando um período de oportunidades e progresso, ainda mais se você batalhar com firmeza e confiança pelas suas ambições. A chefia estará de olho e pode premiar o seu desempenho, bebê. Plutão revela que você vai contar com um instinto muito apurado para farejar bons negócios e pode levar vantagem logo pela manhã. Ouça sua intuição e tire mais proveito da sua percepção ao lidar com assuntos financeiros. Os contatinhos devem ficar mais movimentados e você vai chamar atenção na pista. Pode até despertar interesse em alguém que todas querem pegar. O romance também deve ganhar mais maturidade e planos a dois estarão favorecidos. A cor do dia para você do signo de Câncer hoje é branco. Falando agora com leoninos, que eles fazem aniversário do dia 22/7 e 22/8. Se você está esperando uma quarta-feira pontuada por harmonia e boas energias, acertou em cheio, leãozinho. Hoje os astros estão inspirados e podem realçar o clima em sintonia e entendimento com quem você trabalha e convive. Você terá muita habilidade para defender os seus interesses e deve se sair bem. A sua disposição se eleva e o momento é ideal para investir em sua qualidade de vida. Novo tratamento ou especialidade médica pode trazer solução para um distúrbio bem antigo. E a cor do dia para você do signo aí de leão hoje é azul claro. E agora, para finalizar, a gente vem aqui com virginianos, que fazem aniversário do dia 23/8 a 22/9. Seu signo é do tipo realista e às vezes até duvida da própria intuição. Mas hoje vale a pena levar a sério seus instintos, já que vão ficar ainda mais certeiros. Se você confiar em seu sexto sentido, há mais chances de sair no lucro ou pechinchar, investir e negociar. A lua forma aspectos benéficos com Plutão já no início da manhã e garante um período indicado para fazer algumas mudanças, seja em sua forma de trabalhar ou seja ao cuidar do seu organismo. As transformações podem ser positivas e ajudar em seu crescimento também. A cor do dia para você aí do signo de Virgem hoje é preto. E esse foi o nosso horóscopo. Daqui a pouco tem mais.
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10: 7h56 aqui na 99. Bom dia, galera. Vamos então, dando sequência aqui à nossa programação. 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
10: É isso, galera. São 7h59. Um alô especial para todo mundo lá na Drogaria São Paulo. Todos os dias aqui com a gente. E também pro pessoal aqui no meu WhatsApp. Olha só, minha amiga Rose de todos os dias. Friozinho, hein, Rose? Bom dia! Quem mais tá por aqui? Vamos ver. Tem a Zumira mandando bom dia. Quem mais? Tem o Edilson. Tem a Bene Bianchini. Tem a Dona Elizabeth Pinheiro Rosa também lá no Eldorado. Com a Lelita, a Bel, a Valdenia, a galera toda, né? E tem também Akon chegando. 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
1: De volta com manhã de sucesso para você, são 8 horas e 8 minutos. E por aqui a gente dá sequência à nossa programação. Vamos falar agora com o Virginiano. Aliás, pessoal do signo de Libra, né? Virginianos já foram, viu? Pessoal que faz aniversário do dia 23 do 9 a 22 do 10. Hoje, seu signo vai mostrar porque é especialista na arte de se relacionar. A sua capacidade de conciliar interesses e unir forças com as pessoas estará te unindo e será mais fácil convencer os outros para chegar onde quer. Os astros também favorecem os assuntos profissionais e revelam que é hora de somar forças com os seus colegas. Você terá excelentes resultados ao incentivar a cooperação no ambiente de trabalho e também contará com o apoio alheio. Agora, nos assuntos do coração, que as melhores energias estarão ativas. E se a sua meta é conquistar, vai com tudo, tá bom? A cor do dia para você de Libra hoje é cereja. Agora eu falo com escorpianos que fazem aniversário do dia 23 do 10 a 21 do 11. Hoje a lua manda poderosas energias e fecha a parceria com Saturno, reforçando sua vitalidade e resistência física. Ela também destaca suas qualidades e promete um período de grande produtividade profissional. É hora de mostrar o que você é capaz, viu? Alguns interesses que dizem respeito ao lar ficam em evidência nas primeiras horas da manhã e vibes positivas vão comandar o convívio familiar. E a cor do dia para você do signo de escorpião hoje é rosa. E agora eu finalizo com os sagitarianos, que fazem aniversário do dia 22 do 11 a 21 do 12. Hoje as coisas vão fluir às mil maravilhas e quem garante é a lua, que passeia livre e solta no setor mais positivo do seu horóscopo. Em paz com outros astros, ela revela que o período será redondinho para incrementar os seus ganhos e brilhar no trabalho. O cenário também é bem estimulante para a saúde. Você contará com energia abundante e também aproveitará para se exercitar e entrar em forma. E alguns cuidados com o visual também vão realçar ainda mais o seu poderoso carisma, Sagita. E a cor do dia para nós hoje, do signo de Sagitário, é amarelo, tá? Esse foi o nosso horóscopo, daqui a pouco tem mais.
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1: 8 horas e 11 minutinhos aqui na 99, vamos que vamos, dando sequência à nossa programação. Por aqui, vocês sabem como é que funciona, né? 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

E então, a gente também tem que seguir por aqui, né? Vamos ver quem mais mandou mensagem. Olha só. É a Bruna Schmidt Domingues. Alô, Bruna, bom dia. Ela falou assim: Débora, manda um alô especial pra nós aqui na escola Moreira Porto. Toda mulherada lá no Moreira Porto. Queridíssimas ouvindo a 99. Vamos dar então um alô pra turma toda lá, olha. Tem a Amanda, a Jaque, a Silvana e a Lúcia. E a Bruna, é claro, né? Todas ouvindo a gente lá na escola Moreira Porto. Obrigada pelo carinho, meninas. Deus abençoe. O que mais? A Dona Maria também. Deus abençoe o nosso dia, Dona Maria. Obrigada pelo carinho, Dona Maria, lá no Bairro Alto. E agora, por aqui, nós vamos de sucesso. Vamos de Apologize com Tim Blunt e One Republic.

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3: Voltei, vamos lá? É hora de mais dicas pra vocês.
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3: Misturinha para a hidratação dos pés. Essa receita pode ser usada para quem tem rachadura nos pés e também serve para evitar que elas não voltem a aparecer. É ideal que seja feita sempre que os pés apresentarem os primeiros sinais do ressecamento. Coloque então em uma vasilha 3 colheres de um bom creme hidratante da sua preferência. Acrescente meia colher de pomada para assadura de bebê. Em seguida, misture uma colher de glicerina e uma colher do óleo de coco. Agora, passe a misturinha nos pés e enrole um saco plástico ou sacola, deixando agir de 5 a 20 minutos. Depois, retire o plástico. Não é necessário lavar, apenas espalhe o excesso nas solas. Como resultado, é possível conseguir pés bem hidratados e livre das rachaduras.
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3: Peraí, eu volto já para compartilhar mais dicas para vocês.
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3: De volta com Manhã de Sucesso para vocês, a 99. Nós vamos agora para o nosso último bloco do horóscopo. E agora chegou o momento de falar com o pessoal do signo de Capricórnio. Capricornianos fazem aniversário do dia 22, do 12 ao dia 20 do 1, tá? A chance de dobrar os ganhos é real e oficial, bebê. Quem avisa é a Lua, que sorri para Plutão ao raiar do dia. O período é ideal para assuntos que envolvam aluguel, compra ou venda de imóveis ou terrenos. O convívio com os parentes e as pessoas próximas recebe ótimas energias e você vai se sentir ainda mais à vontade com os seus queridos. Aproveite para ter aquela conversa que você vive adiando, pois vai se fazer entender e colocar os pingos nos is, tá bom? A relação a dois deve contar com um clima de maior cumplicidade e privacidade do casal será ainda mais valorizada hoje, viu? A cor do dia para você de Capricórnio é magenta. E agora eu falo com aquarianos que fazem aniversário sempre do dia 21 do 1 a 19 do 2. Seu poder de comunicação, versatilidade e agilidade ficam explícitos hoje e devem favorecer bastante o seu prestígio profissional. Você vai conversar com colegas, chefes e clientes e saberá atender as expectativas mais exigentes. Plutão segue a sua caminhada em seu signo de forma benéfica e faz aspectos com a Lua, prometendo um período de vigor e disposição física e mental. E agora, a cor do dia para você de Aquário é roxo. E eu finalizo com peixes que fazem aniversário do dia 20 do 2 ao dia 20 do 3. A sua intuição estará de plantão pela manhã e soluções podem surgir sem que você precise se esforçar muito. Você saberá instintivamente o que fazer para encontrar alternativas que ajudem a engordar os seus ganhos e zerar as contas. Hoje, o anseio por segurança tende a aumentar e tudo indica que você vai batalhar ainda mais pela sua estabilidade profissional. E a cor do dia para você de peixes é verde. Esse foi o nosso horóscopo. Amanhã tem mais.
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3: Vamos que vamos, galera, dando sequência aqui à nossa programação da 99. Vamos ver quem mais tá por aqui mandando bom dia. Olha só, é o Paulo da Silva. Alô, Paulo, bom dia pra você. Obrigada aí pelo carinho. Vamos seguindo por aqui com muito bom dia. Tem sucesso internacional chegando. Como sempre, pra dar aquela animada, né? Nós vamos aqui, ó. De Too Sweet. Essa aqui é um grande sucesso por aqui. E também nos Trending Topics. 8h24, tem Ozier pra vocês na 99.

sucesso aqui na 99 para vocês, com muita música internacional, principalmente agora nós vamos com Post Malone. Isso ali, com Sunflower. Essa que é a música tema do Homem-Aranha, hein?

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3: Já estamos de volta com mais músicas pra você. 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
7: 8 horas e 34 minutos. Aqui na 99, fala galera, bom dia! Chegou o momento de ficar informados aqui comigo. Vamos ver? Bom dia! O Spotify desistiu de fazer você esperar até dezembro para ter o seu Wrapped do ano e lançou simplesmente um recap geral de cada usuário, te mostrando o seu histórico desde o primeiro play no app. Bom, pra quem tem o Spotify aí já deve ter visto. Ontem eu vi o meu, como sempre, o meu cantor favorito da vida. É o Felipe Rett, tá? Bom, agora, gente, nós vamos ver aqui as informações que são o manchete nesta primeira hora do dia, nessas primeiras horas da manhã, tá bom? Trump e Xi Jinping vão falar a mesma língua? Será? Olha, Donald Trump chega hoje à China para encontros com o presidente Xi Jinping, na quinta e na sexta-feira. Apesar da reunião já estar marcada desde o final do ano passado, ela acontece em um momento decisivo. Em meio à guerra no Oriente Médio, Trump enfrenta desaprovação recorde de quase 60% e também dificuldades para encerrar o conflito. Uma das pautas da reunião deve ser a utilização da influência chinesa sobre o Irã, justamente para destravar o acordo de paz com os Estados Unidos. A China é o principal parceiro comercial do país e responsável por 90% das exportações de petróleo iraniano, né? E, para além da guerra, os presidentes também devem tratar de outros temas, entre eles Taiwan. A China considera a ilha parte do próprio território, enquanto os Estados Unidos atuam pela autonomia da região. Os americanos têm fornecido armas para a ilha, o que desagradou a China. E o comércio, né, gente? A prorrogação do contrato que interrompeu a guerra comercial, assim como a criação de fóruns para facilitar o investimento entre os dois países. CEOs de grandes empresas como Elon Musk e Tim Cook viajarão na missão americana. E para os Estados Unidos, o encontro pode aproximar o país do fim da guerra e aumentar a aprovação de Trump, o que já tem em vista as eleições do meio do mandato no Congresso. E para a China, a reunião pode beneficiar a sua economia e demonstrar força geopolítica pelo fato de atuar como possível mediadora de conflito. Então, estamos aí, né? Vamos ver quais serão as atualizações.
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7: E agora são 8h37 com a previsão do tempo para vocês, que esse acho que é o item de mais curiosidade do pessoal, né, gente? Hoje, terça-feira, aliás, hoje, quarta-feira, dia 13, a máxima é de 15 graus e a mínima será de 9, tá? E a previsão é de sol e muitas nuvens durante o dia. Agora, para quinta-feira amanhã, dia 14, a máxima é de 19 graus e a mínima é de 12. Já aumenta um pouquinho, com muitas nuvens durante o dia todo. Sexta-feira, máxima de 24 graus, a mínima será de 15. E a previsão é de, aí olha, pancadas de chuva pela manhã e à noite, com 7 milímetros de chuvas previstas. Para sábado, dia 16, a máxima será de 22 graus, a mínima de 20, aliás, a mínima de 15. E a previsão é de sol e pancadas de chuva à tarde e à noite também, com previsão aí de 2 milímetros de chuva. E para domingo, dia 17, máxima de 23 graus, a mínima de 16, e a previsão é de sol e algumas nuvens com chuva passageira, e tem 5 milímetros de chuva previstos. Então é isso aí, né? Previsão já aqui para vocês, as informações também. E por aqui a gente segue com a nossa programação.

Olha só, quem tá mandando bom dia é o José Luciano Bertini. E ele falou: Débora, bom dia, toca aí sucesso pra nós na 99. Toque aí Gilberto Gil ou Andar com Fé. E vamos então, Andar com Fé aqui na 99. E ele falou assim: manda para minha linda Maria, que é o amor da minha vida. Esse é um homem apaixonado, hein? Valeu, José. Obrigada pelo carinho. E a Dona Maria também, um beijo para vocês.

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0: Andar com fé, sucesso dos nossos queridíssimos Gilberto Gil e Caetano Veloso. Ô, oh, música boa, 8h43 agora, galera.
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0: 8h48 na 99, atenção. Marcos Rodolfo Pereira Simões. Você que perdeu a sua carteira com os documentos, saiba que ela está lá na Pracinha do Teto com a Cida, que é a gari que está por lá. Então, se você conhece o Marcos ou se você é o Marcos Rodolfo Pereira Simões, avisa ele, viu, que a carteira está lá com a dona Cida, a gari que está na pracinha do teto. Beleza? Então passa por lá, se você conhece o Marcos, ou se você é o Marcos, conversa lá com a Cida que ela vai entregar os documentos e a carteira, porque foi ela que encontrou no dia de hoje, tá bom? Está o recadinho aqui, recado dado. Cida, obrigada aí pela audiência, obrigada pelo carinho também, né? Por esse ato aí de bom, de honra, tá certo, né? Tem que devolver os documentos quando acha, assim. Então avisa aí o Marcos, hein? Os documentos estão lá na pracinha do teto com a dona Cida, que é a gari que tá por lá. Beleza, galera? Vamos seguindo aqui a nossa programação. O meu parceiro Beto tá aqui desejando uma quarta-feira abençoada para todos. E sempre curtindo a melhor programação e o melhor som do seu rádio, né? Comigo também, quem está aqui é o nosso parceiro, o Edinho Mototáxi. Alô, Edinho, bom dia! Como é que vai por aí? Tudo bem? A gente segue aqui na nossa programação da 99, quase já finalzinho do nosso programa. E tem mais um sucesso chegando, que é sucesso internacional, que hoje a gente tá numa vibe internacional, não é mesmo? Então nós vamos de Arctic Monkeys com sucesso pra vocês.

0: Sucesso de Arctic Monkeys aqui na 99. Bom dia, galera. Bom, são 8h52 e é quase já finalzinho da nossa programação e a gente segue, né?
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0: 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Já pra finalizar com vocês, são 8h53. Obrigada a todos que mandaram mensagem. Obrigada a todos que mandaram seu bom dia. Tiraram um tempinho aí pra curtir aqui comigo Manhã de Sucesso. Obrigada mesmo pela audiência de todos. Como eu sempre digo, né, gente? Eu amo ter a companhia de vocês aqui comigo em todas as manhãs do Manhã de Sucesso. E eu já adianto, logo na sequência nós temos Estação 99, tem Cris Silveira com muita música boa. E claro, com prêmios pra vocês também, né? Porque aqui é assim, nós somos a rádio que mais dá prêmios aqui nessa cidade. Então vocês já estão até acostumados, tá? Adianta vocês que amanhã, a partir das 7 horas da manhã, eu já estarei de volta. Então o nosso encontro já tá até marcado, né? Ah, é. Aproveitando também pra mandar um alô e um beijão especial pra senhora Eliane, minha mãe, que tá sempre ouvindo também. Acompanhando a programação aqui da 99, a dona Fatinha também, responsável lá pela festa das crianças. Todo mundo sabe, todo mundo conhece, né, Fatinha? Um beijo pra você. E é isso, agora sim, vamos finalizando aqui a nossa programação da 99. E finalizando com música boa, né? Que eu sei que é o que vocês gostam. Então vamos de Despacito, do meu querido Luan Santana. Valeu, turma. Fiquem com Deus e até mais.

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7: Nove horas e quatro, bom dia, bom dia, bom dia, 9:04, começando mais um Estação 99. Depois da Débora Aureliano, com Manhã de Sucessos, está chegando Estação. Comigo, Cris Silveira, até às 11h30 da manhã, eu te faço companhia aqui, ó, na melhor do seu rádio. Música boa a partir de agora, hein? Tem prêmios hoje, é quarta-feira, meio de semana. Hoje tem prêmios da Feira da Lua. Quarta-feira, 13 de maio de 2026. Ô, meu senhor, oi, minha senhora. Meu amigo, minha amiga, seja muito bem-vindo, seja muito bem-vinda. Onde quer que você esteja, onde quer que esteja com o radinho ligado ouvindo a gente, ou acompanhando pelo aplicativo, pelo site. Bom demais a tua companhia, bom demais a tua sintonia. 9h05, não perca a hora certa, o relojão, tá chegando a mensagem do dia, a mensagem de hoje com o Delair Verdim.
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9: Quarta-feira, mais um dia abençoado por Deus. Ô Cris, bom dia. Alô, ouvintes, muito bom dia. Eu trago hoje uma mensagem que vai falar aos nossos corações. Vamos acompanhar a mensagem do dia. Cada novo dia é uma oportunidade para começar de novo, para superar desafios e para fazer valer a pena. Aproveite este dia com toda a sua força e determinação. Faça o seu melhor. Acredite, vá em frente. Você já é um vencedor.
10: Minha família.
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0: 9 da manhã, 9 minutos, 9:09. Bom dia, Demar de Campos, aqui no Estação 99. Lá da Igreja Pentecostal do Reino de Deus. Ademar de Campos, grande é o Senhor. Céus, 99.fm, importante é ter você. Bom dia, que Deus abençoe grandemente a sua vida, que Deus abençoe grandemente a sua família. E os seus planos estejam lá junto dos planos de Deus. E que Deus faça parte dos seus planos também, não é? E a tua relação com Deus seja ali, ó, juntinhos, uma relação íntima, de muita fé, de muito amor, de muita esperança, de muita prosperidade. Que Deus coloque em seu caminho tudo, tudo que é muito bom, tudo que faz bem para o coração. Tenha fé em Deus, porque Deus é bom o tempo todo Deus é bom. 9:10, bom dia, 99.fm, importante é ter você hoje, dia 13, quarta-feira, 13 de maio. Hoje dia da estrada de rodagem, hoje dia da fraternidade brasileira. Hoje dia do carro, hein? Hoje dia do automóvel, aliás. E hoje também é dia de Nossa Senhora de Fátima. 9:11, bom dia, 99.fm, importante é ter você. Já a gente abre aqui o WhatsApp, embora já esteja assim, ó, de mensagens. Para as mensagens de hoje, hoje tem Feira da Lua. Todo mundo participando, hein? Esse friozão, hein? Termômetro marcando aqui nos estúdios digitais. Dentro do estúdio está 22 graus, é a temperatura ambiente do estúdio. E seja muito frio ou muito calor, é 22. 22 graus. Dentro do estúdio, lá fora, está 12. É, de manhãzinho às 5 da manhã, algo em torno de 8, 7, chegou a 6 esta madrugada, lá em Manduri, hein? 9:12, bom dia. Daqui a pouco, o WhatsApp liberado para as mensagens de hoje para a Feira da Lua. 99.fm, é muito mais rádio.
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1: 9h22, bom dia, belíssima canção com Jorge, do Jorge Mateus e o Thales Roberto, belíssima canção, Avenida do Arrependimento.
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1: A única forma de chegar a Jesus e chegar a Deus é se arrependendo, pense nisso. 9h22, não perca a hora certa, o relajão, bom dia, WhatsApp liberado pra você a partir de agora. Hoje tem Feira da Lua em Turma, a melhor da região, com os melhores feirantes. Os feirantes mais tops estão aqui na Feira da Lua de Piraju. Todo mundo convidado, hein? A partir das 15 horas, mais ou menos, a galera lá já está atendendo. Tem um show no Coricult toda quarta-feira, uma atração diferente. Lá do Departamento de Cultura, lá do meu amigo, o Departamento de Cultura, lá do meu amigo secretário, diretor, o nosso amigo Mário Dino. Eu ia falar Flávio Dino, mas é Mário Dino. Flávio Dino é o ministro do SDF, é parente. Coricult, Feira da Lua, hoje todo mundo convidado. 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Manda pra cá no 998-33-0610. 998-33-0610. Fazendo a feira com a 99. 998-33-0610. Manda na tua mensagem a frase fazendo a feira com a 99. É claro, eu preciso do seu nome completo e de onde você está ouvindo a gente, tá bom? Olha, tem um montão de coisas. Você passa na rádio, pega uns 10 cupons para 10 bancas, 10 barracas. 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Aí você passa ali, tem maçã do amor, tem artesanato, tem, né, pães, brioche, rosca. E aí você vai lá para a praça de alimentação. Aí tem mini pizza, tem refrigerante, tem caldo de cana, tem churros gourmet, tem espetinhos. 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Né. 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Manda para cá teu nome, de onde você escuta a rádio, manda aí. Fazendo a feira com a 99, olha, tem prêmios lá da nossa amiga Line. Oi, Line, bom dia. Lá do Churros Gourmet, o famoso trailer rosa. Tem a banca do Rogério, a Rosana e a Dandara. A banca do Nilton e da Janete. Alô, Nilton, alô, Janete. Caldo de cana lá da dona Lourdes e do seu Jorge. Bom dia. Alô, Lourdes, alô, Jorge. Mini pizza da Lua, lá do Luiz e Nilza. Alô, Luiz, alô, Nilza. O casal mais top, mais romântico. Ontem completando mais um ano de casado. 42, é isso? Alô, Luiz, alô, Nilza. Ótimo dia para vocês aí, hein? Mini pizza mais famosa de Piraju e região. Também, olha, tem prêmios do caminhão lá do Daniel e da Ana lá de Timburi. Tem a Valéria Massas Caseiras. Oi, Valéria, bom dia. Tem os espetinhos lá do trailer do vereador Kaique Mota. Mota, espetinhos lá, o trailer do Kaique. A banca lá do senhor Benedito e a dona Cleide também. A banca da minha amiga Adriana Barbosa, a mulher da maçã do amor.
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1: 998-33-0610. Cris, manda aí a mensagem pro Cris. Eu falo, Cris, eu quero, que é todo dia. Tem gente que manda, não tem problema. Mas o ideal é mandar e fazer na feira com a 99, tá bom? Ó, hoje também. Quem aí já tá com o álbum da Copa do Mundo? Quem aí já comprou o seu álbum da Copa do Mundo? Álbum da Panini, álbum oficial. World Cup 2026. Panini. A Copa será nos Estados Unidos, México e Canadá. As figurinhas, onde você... Qual é... 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Mas aqui, neste número, o número que mais dá prêmios, a rádio que mais dá prêmios em Pirajuí região, um programa que mais dá prêmios em Pirajuí região, a maior audiência do seu rádio, tem para você hoje, além de todos os prêmios da Feira da Lua, um álbum da Copa do Mundo e as figurinhas. Participe. 998-330-610. 99.fm. 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
5: De volta. Compartilho muitas dicas de beleza e dicas de casa.
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5: Pra que serve o corte bordado? O corte bordado serve pra retirar as pontas duplas dos fios que deixam nossos cabelos com aspecto super ressecado e frisado. O pavor de qualquer mulher, né? Isso ocorre porque diversos fatores, como o uso excessivo da chapinha ou do secador, muita exposição ao sol, coloração, descoloração ou até mesmo cabelos frágeis que resultam em muito frizz. Além disso, outro benefício incrível do corte bordado é que ele não diminui o comprimento dos fios, ou seja, deixa as madeixas saudáveis e deslumbrantes sem ter que tirar aqueles dois dedinhos no comprimento.
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5: Eu já volto com mais dicas no Toque de Mulher. Aguenta aí.
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9 da manhã, 39,39. A belíssima, maravilhosa Tânia Mara. Sucesso pra você aqui no Estação 99. Quem lembra da novela Páginas da Vida? Dessa novela, essa canção, novela global Páginas da Vida. A maravilhosa Tânia Mara. Se quiser. Eu já estive com a Tânia Mara duas vezes, uma delas aqui, ó, aqui nos estúdios da 99. Faz tempo isso, hein? Rapaz, meu amigo, minha amiga, faz tempo. Começo de carreira da Tânia Mara, tal. Ela cantava ainda um outro estilo de música e esteve aqui para deixar um CD na rádio. Tânia Mara, sucesso. 9h40, perca a hora, não acerta o relógio. Quem pediu esta, tá curtindo a gente? Maria Antônia, Maria Antônia, bom dia, hein? Tá ouvindo lá no Eldorado, turma do Eldorado, bom dia. Quem é fã dessa música também, minha amiga Lucinha Aureliano. Alô, Lucinha, bom dia, bom dia. 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Nove e quarenta e dois, percana não acerta o relojão, não participou ainda, 998-330-610. Quem quer fazer a feira por nossa conta hoje, hein? A Feira da Lua com 10 bancas, 10 barracas, olha, passa na rádio, o ganhador ou a ganhadora pega 10 cupons e vai pra feira. Vai curtir o Core Cult, tá friozinho hoje, bom demais, hein? Pra curtir a feira, aquele pastelzinho, caldo de cana... Isso, tem espetinhos, tem churros gourmet, tem também mini pizza, eita, quanta coisa boa, e tem frutas, verduras e legumes pra você, tem maçã do amor, tem pães, olha, é top demais, participe 998-330-610, manda aí fazendo a feira com a 99, também hoje tem um álbum de figurinhas da Panini. Mais 35 figurinhas presentadas para você. Leva o álbum, leva 35 figurinhas. 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

0: 9h44, bom dia, bom dia.
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0: 9 da manhã, 54, minha amiga Aparecida, oi Aparecida, dona Aparecida, bom dia, oi Cida, tá ouvindo a gente aqui na Várzea, meus amigos da Várzea, Nova América, pessoal todo ali, do Sombras do Paraíso, Francisco Alves de Almeida, galera próxima ali ao SESI, Vila São Pedro, pessoal todo da Bergamo, todo mundo por aí, um bom dia para vocês, obrigado, Cida. Pediu, tá ouvindo, José Augusto. Aguenta, coração. 9h54, não perca a hora certa, o relógio aí, bom dia. Bom dia, bom dia, 99.fm, importante sempre ter você. 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
0: 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Alô, turma aí, alô, Lucas, bom dia. Todo mundo sabe onde é, não? 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

Nessa manhã, 11, roupa nova no Estação 99. Quase todo dia tem roupa nova aqui, hein, gente? E há quanto tempo já esta canção? Por exemplo, Os Corações Não São Iguais. Quem pediu tá curtindo a gente, minha amiga Esther. Ô Esther, tá frio aí? Tá no teto 2, alô turma do teto 2, teto 1. Tá muito frio aí em cima, hein, turma? A Esther tá lá, ela disse, Cris, eu verizou na faxina. Eita, vida dura, hein, Esther? Faxina nesse frio não é fácil não, hein? Em nome da Esther, dou aquele bom dia bem especial. As minhas amigas diaristas, faxineiras, empregadas domésticas. Minhas companheiras de todas as manhãs, um ótimo dia pra vocês, viu? Bom trabalho, bom trabalho. Força aí, coragem, hein? Tá friozinho, mais um cafezinho, um chazinho quente já ajuda. Ah. A Esther trabalhando no fone de ouvido, curtindo o Cris Viver. Estou bem pertinho de você, hein, Esther? Bom dia, roupa nova. Os corações não são iguais.

10h12, perca a não, acerta o relojão. Bom dia, hoje tem todos os prêmios da Feira da Lupa. Tem mini pizza, tem churros, tem espetinhos, tem caldo de cana, tem refrigerante, tem maçã do amor, tem pão, tem rosca, tem frutas, verduras e legumes, todos os prêmios. Para um só ganhador ou uma só ganhadora, hein? Participe, boa sorte aí, turma. E também hoje tem álbum de figurinhas da Copa do Mundo. Já comprou o seu? Tá atrasado assim como eu? Não comprou ainda? Vou passar hoje à tarde lá no Brunelli da pegar o meu álbum reservado lá para mim já. E as figurinhas também, tá? E você pode ganhar um álbum hoje da Panini, um álbum da World Cup 2026, México, Canadá e Estados Unidos. Álbum que é um presentaço do Brunelli, dá presentes pra você. Álbum e mais as figurinhas, hein? Olha só que coisa boa. Alô, Brunão, alô, Hélida. E você pode não só comprar as figurinhas lá no Brunelli,

17, perca hora não, acerta o relógio. 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Alô, meninas. Alô, Janete. Alô, Cailane. Alô, meninas da Bela Ville. Ótimo dia pra vocês, hein? Bom dia. 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

10h23, mandar um alô pro meu amigo Eduardo ouvindo. Ele falou que ele se vê, estou aqui trabalhando em Piraju, levando as pessoas, levando os cidadãos e cidadãs pirajuenses para lá e para cá e para lá, com segurança. Ah, ó, top demais de BYD, hein? Sensacional. Meu amigo Eduardo, bom dia, Eduardo. O Eduardo, você é corintiano, palmeirense, santista? Eduardo, gente boa demais, top demais. Tá sempre curtindo a gente, né? Tem uma cara de palmeirense, eu acho, Eduardo. Né? Alô, Eduardo, bom dia, bom dia. Tá aí no carro, tá ouvindo a gente, tá aí pela cidade, realizando um belíssimo trabalho. Alô, Eduardo, bom dia para toda a família também, os filhos, a esposa. Um ótimo dia para vocês. Alô, Eduardo. Eduardo Lima. 10h23, minha amiga Karina falou que de Silveira, eu sou fã do Roupa Nova, eu amo essa música, volta pra mim, pra você, Karina.

0: 10h24, 998-0610, tem álbum de figurinhas da Panini World Cup 2026. México, Canadá, Estados Unidos. E o Neymar, vai ou não vai, hein, turma? Vamos fazer um bolão aqui na semana do... Vou colocar prêmios aqui na semana da convocação para ver quem acerta, se o Neymar vai ser convocado ou não, tá bom? Na semana da convocação, vamos sortear aqui um prêmio bem top e vamos ver quem vai acertar. Quem acertar concorre ao prêmio. Quem errar não concorre, tá? Neymar vai ou não vai para a Copa? E você tem um álbum de figurinhas hoje maravilhoso, sensacional, mais as figurinhas, presentaço Bruno e Hélida Presentes, a maior loja de esportes da cidade e da região. 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

Essa manhã, 34, bom dia, Tracy Chapman, aqui no Estação 99. E lembra dessa aí, hein?

Minha amiga Viviane, dá um vinho do Cris Silveira nesta manhã fria de quarta-feira. Tá curtindo a gente trabalhando. Ela falou: Cris Silveira, também sou diarista. Ouvindo você todas as manhãs. Eu não perco você nem um dia. Nem eu perco vocês, não é, Viviane? Bom dia, tá? Bom trabalho, tá fazendo faxina onde? Vila Cantizani, ouvindo 99. Bom dia, ela pediu Tracy Chapman. Olha, eu era criança, ligava o rádio, tá? E ouvia essa música. Baby, can I hold you? Tracy Chapman. 1988. Ô Viviane, quantos anos você tinha em 1988, hein? Acho que não era nem nascida ainda, né? Já era. 1988, Tracy Chapman alcançou as paradas musicais, os primeiros lugares das paradas mundiais com essa canção. Baby, can I hold you? Meu bem, posso te abraçar?

0: Manda um alô pro nosso amigo Moacir Barroso. Alô, Moacir, senta a mão. Bom dia, tudo certinho aí, Moacir? Manda um alô e uma música especial pra Juliana Pires. Alô, Juliana Pires. Também pra Ana, a Neia e as meninas do Laboratório da Droga Centro, a Farmácia da Paula. Alô, meninas, bom dia, alô, meninas aí do Laboratório da Droga Centro. Um ótimo dia. Estão com o radinho ligado em 99.1 com Cris Silveira. Alô, Moacir, um ótimo dia para você também, hein? TS36, manda um alô bem especial, com muito carinho, todas as manhãs curtindo a gente, minha amiga Zulmira. Ô, Zulmira, tá lá, tá um, é no Sérgio Garcia, Zulmira. Eu confundo com o Tucunduva. Tá lá no Sérgio Garcia. O Samir tá na Casa Michel, aqui na Carlos de Campos, a loja mais tradicional da cidade, né? Mandar um alô também lá pra quem tá ouvindo a gente, o Diogo Gabriel Wolf. Alô, Diogo, tá bom? Um ótimo dia pra você. Bom dia também, curtindo o Cris Silveira nessa manhã, ó. Cris Silveira, sorteia eu aí. Quem é? Bruna Schmidt Domingues, Teto 2. Bom dia, Bruna. Teto 2 ou Jorginho Flamboyant? Os dois, é isso. Bom dia também. José Roberto de Souza mandou pra cá, fazendo a feira com a 99. Fazendo a feira com a 99 também, o Giovanni Ribeiro. Giovanni, bom dia, obrigado pelo carinho da audiência, Teto 1. Também a Maria de Fátima Frigo Leite. As meninas da Giovana Costuras na 13 de maio. Alô, meninas aí da Giovana Costuras na 13 de maio, bom dia. Minha amiga Luana, oi, Luana, bom dia, bom dia. Quem mais está curtindo a gente também nesta manhã? Cris Silveira, é Amanda. Oi, Amanda. Trabalha na escola Moreira Porto. Alô, meninas da Moreira Porto, as meninas da limpeza e da cozinha. E deixa tudo em ordem aí, prepara as refeições para os alunos. Ué. A Amanda tá lá e as meninas da limpeza e da cozinha da escola Moreira Porto. Minhas amigas de trabalho, bom dia, bom dia. Fazendo a feira com a 99, a Mariane Prado. Alô, Mariane. As meninas no Paulo Sérgio Calçados. Alô, meninas aí da Paulo Sérgio Calçados. Aliás, Paulo Sérgio Calçados e todas as lojas aqui da Doutor Galo estão sintonizadas comigo, Cris Silveira. Bom dia, bom trabalho. Boas vendas para vocês aí. Alô, Mariane, boas vendas, hein? Bom dia também lá no Tucunduva. A Rosângela Gomes da Silva. Alô, Rosângela. Ah, também o Valdir Erling. Alô, Valdir, obrigado pela audiência, pela sintonia. José Luciano Bertini, bom dia, José Luciano. Ótimo dia para você. Também curtindo a gente, a Yasmin Juliana Nascimento, Nova América. Vizinha nossa aqui. Alô, Yasmin, bom dia. Meu amigo Adilson da Van, lá em Bernardino de Campos. Alô, Adilson, bom dia. Alô, crianças. Alô, crianças na van do Tidio Adilson aí em Bernardino de Campos. Quem mais está curtindo a gente nessa manhã? Catherine Letícia Gomes. Teto 2, alô, Catherine, um ótimo dia para você. Minha amiga Simone Nunes, ela é artesã, faz trabalhos belíssimos. Ah, minha amiga Simone, parabéns, Simone, pelo seu trabalho, um ótimo dia para você. Tá, o Eduardão, nós já mandamos um alô, ele que é motorista particular, tem lá aquele carro maravilhoso, o carro mais top de Piraju, de motorista particular, é do Eduardo, hein, gente? Ah. Carro elétrico, 100% ecológico. Ah, ecologicamente correto. Bom dia também, quem é? Maria Aparecida Lopes Martins. Alô, Maria. Um ótimo dia para você. Bom dia também, curtindo o Cris Silveira, Natalina. Ô, Natalina, bom dia, bom dia. Silvana também está ouvindo a gente. Silvana Nunes. Tá curtindo a 99. Alô, Silvana. Bom dia também. Quem é? Quem está curtindo o Cris Silveira? A Mariana Nunes de Oliveira. Alô, Mariana Nunes, bom dia para você também. O Antônio Custódio. Alô, Antônio. Obrigado pela companhia, pela audiência. Importante é ter você. Oi, Cris e a Bianca. Oi, Bianca. Bom dia para você, Vila Diana. Quem também está curtindo o Cris Silveira? Está na estrada. Está com o rádio ligado. Obrigado pela carona. É o Matheus Palma. Alô, Matheus. Ele trabalha na Refrigeração Piraju, todo mundo aí na Refrigeração Piraju, bom dia. Quem mais está curtindo a gente? Cris, bom dia, coloca no sorteio aí, já está no sorteio. Quem é? É o Paulo da Silva. Alô, Paulo, bom dia para você. Oi, Cris, bom dia, bom dia. E é o Sérgio. Sérgio, ótimo dia para você, hein? Tá participando do sorteio já, tá bom? Bom dia, Cris, bom dia. Ah, quem é a Tatiane? Oi, Tatiane Pereira, na EMEI Carolina, da Vila Nova América. Alô, Tatiane, alô, meninas da EMEI Carolina. Ótimo dia, bom trabalho para vocês aí também, hein? Quem mais está curtindo a gente? Quem é? Manda o nome aí, é o Alexandre Pelé. Ô Alexandre, bom dia, bom dia. Completando hoje, sabe quanto? 22 anos de casamento, 22 anos de casamento. Mandando um beijão para a esposa Cíntia. Pediu sucesso, ô Alexandre, se der tempo a gente manda, tá? Mas ó, o registro tá feito, parabéns a você. O Alexandre Pelé, a esposa Cíntia, hoje 22 anos de casamento. Deus abençoe grandemente, tá bom? Recebemos parabéns de toda a equipe da 99. Também na Vila Nova América, Vera Lúcia Palma. Alô, Vera, bom dia, bom dia. Ouvindo aqui, onde? É a Shirley Fátima Alves, na Nova América. Ô, Shirley, Shirley, bom dia. Minha amiga Tereza Corona. Alô, Tereza, Vila Júlio Mirim, ótimo dia. Alexandre, Alexandre José Lúcio, lá no Jardim São Lourenço, na obra. Bom trabalho, bom dia. Quem mais? O Cris Silveira manda um alô aí. Quem é? É o Elso. Alô, Elso, um ótimo dia para você. Obrigado pela sintonia, pela audiência. Está chegando um montão de mensagens aqui. É. Bom dia também à dona Marlene Zambieri. E o seu Heraldo, o melhor pipoqueiro palmeirense da cidade. Nilza Sanches, minha amiga Nilza. Tá lá hoje, hein? A mini pizza da lua do Luiz e Nilza. Quem mais com o Cris Silveira? Maria Aparecida César Gomes, no Teto 2, a cidade toda ouvindo a 99. Minha amiga Adriana. Oi, Adriana. Bom dia, bom dia. Olha, ela falou, Cris Silveira, estou ouvindo você e preparando, sabe o quê? Maçã do amor, balas baianas e também moranguinho do amor. Ei, ai, amor. Moranguinho do amor, maçã do amor e balas baianas hoje na Feira da Lua e tem... Para você aqui da banca da Adriana Barbosa, hein, gente? Quem ganhar aqui vai passar lá hoje, vai pegar balas baianas, maçã do amor e moranguinho do amor. Que delícia, hein, Adriana? Bom dia para você. A Jaqueline Aparecida de Paula Nascimento está ouvindo a gente, Vila Nova América, fazendo almoço já. Já está fazendo almoço? É, pode convidar qualquer dia desse, é pertinho aqui na rádio. Quem vai estar curtindo a gente desta manhã? Roberto Daniel de Souza no Teto 1. Alô, Roberto. Bom dia, bom dia. Cris Silveira, coloca no sorteio, hein? Quem é? É a Rosana Ribeiro no Teto 1. Quero ouvir a música do João Carreiro. Volta pro meu coração. Bom dia, bom dia. Bom dia também para Ivanilda. Ô, Ivanilda, tá chegando um montão de mensagens. Daqui a pouco eu mando mais alô. Senão a gente fica o dia todo aqui, não é? 10 horas e 44. Esta é a sua 99.fm. O importante é, claro, é ter você. Bom dia.
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10 da manhã, 58, Erson Play, a dupla maravilhosa da Austrália para o mundo, Erson Play. Goodbye, quem pediu esta? Minha amiga Camila. Ô Camila, tá apaixonada, é? Sucesso do Erson Play, Goodbye. A Camila falou, Cristo, ver este álbum, eu quero muito o álbum do Bruno Hélida. 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

0: 11 da manhã, 17, For No Blood. Elizabeth, bom dia, hein, Beth? Elizabeth, dá um ouvido a gente aqui na Vila Bergamo, curtindo o Cris Silvena. Elisa, não perco você nenhum dia também. Eita, bom demais também, não perco você, viu, Elizabeth? Não perco ninguém. E aí, todos os dias aqui, ó, com o radinho ligado, ouvido coladinho no radinho, ouvindo o Cris Silvena. Pediu, tá ouvindo as meninas do For No Blood. What's up? 11:17, meu amigo Marcinho, minha amiga Priscila, ô Pri, ô Marcinho, vai Corinthians aí, hein? 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Bom dia aí, turma.
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4: 11:23. Bom dia. Produção, vamos pra onde? 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
5: Vamos com tudo, mais uma
4: quarta
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4: Muito bem. Valeu, Eduardo Herbigodon. 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
4: Até muito depois, bem, valeu, Rômulo. 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
4: 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Casa e Casa, loja da família, bom demais. 11 horas e 31. Não dá tempo para mais nada. Acabou o programa em turma. Agradecer a todos os meus amigos feirantes, minhas amigas feirantes, meus amigos feirantes, pessoal todo da Feira da Lua, obrigado pelos prêmios de hoje. Agradecer a todos os nossos patrocinadores. Agradecer em especial também Bruno e Hélida Presentes. Alô, Brunão. Alô, Hélida. Copa do Mundo no Bruno e Hélida Presentes. Agradecer as suas mensagens. Todas as mensagens, todo mundo participando, todo mundo participou, tá bom? Agradecer também para você que não mandou mensagem, mas tirou um tempinho para ouvir o Cris Silveira. Quem está levando o prêmio? Lá do Bruno e Hélida Presentes, álbum da Copa, figurinhas e também todos os prêmios, todos, lá da Feira da Lua. Para um só ganhador, uma só ganhadora, foi ela, Luana de Fátima da Silva Santos. Luana de Fátima da Silva Santos, aperta o verde, confirma para o Cris Silveira. 11h32, acabou. Valeu, turma. Até mais. Na sequência tem Parada Esportiva. Logo mais, o jornal Operação Cidade. OP, Operação Cidade com o âncora Marcos Fernandes. Tchau.
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17: Alô, alô, você! Estamos chegando, hein? Aqui na 99.1 FM, aqui na sua Paranapanema. Sabe por quê? Porque agora é hora de esportes. Agora é hora do Parada Esportiva. Com a sua licença, com o seu carinho, com a sua amizade, com a sua audiência, nós vamos falar de esportes pra você.
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17: Primeiro destaque é seu, Lucas Miranda.
18: Daqui a pouquinho no Parada Esportiva vamos falar do futebol paulista na Copa do Brasil. Copa do Brasil que já começou ontem com jogos decisivos da sua quinta fase. Hoje à noite destaque para o Palmeiras que vai a Londrina encarar a Jacuipense. O São Paulo entra em campo na fria Caxias do Sul contra o Juventude. E o Santos de Neymar que visita o Coritiba no Couto Pereira.
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17: Parada Esportiva no ar. Aqui na 99.1 FM. Vamos falar de esportes agora. 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No Parada Esportiva, eu vou chamar o Lucas Miranda para falar, para contar tudo do Corinthians. Alô, alô, Lucas Miranda. Bom dia.
19: Corinthians, salve o Corinthians.
18: Alô, amigos do Parada Esportiva, um grande abraço. Amanhã o Corinthians volta a campo pela Copa do Brasil. Duelo aguardado, até porque o torcedor corintiano vive a expectativa de um retorno em breve do atacante holandês Memphis Depay. No entanto, na última atividade, o jogador esteve em campo, mas realizou apenas trabalhos físicos. Sendo assim, a possibilidade de que Memphis possa retornar na partida desta quinta-feira deverá ser aguardada pelo torcedor, pelo menos mais um pouco. A tendência é de que Memphis possa aparecer na lista de relacionados na partida do final de semana, quando o Corinthians entrará em campo contra o Botafogo, fora de casa, pelo Campeonato Brasileiro.
17: E agora, aqui na 99.1 FM, no Parada Esportiva, Lucas Miranda vai falar do São Paulo.
19: São Paulo!
20: Salve o tricolor paulista!
18: Depois da vitória no jogo de ida por 1-0 no Morumbis, o São Paulo já está na fria e gelada Caxias do Sul. Hoje à noite a bola vai rolar na Serra Gaúcha. 19 horas, o compromisso é contra o Juventude e vale classificação às oitavas da Copa do Brasil. Para a partida de logo mais, o técnico Roger Machado, que pode estar com os dias contados no tricolor, tem a pressão de escalar e de fazer o São Paulo jogar bola contra a equipe gaúcha na noite desta quarta. Um São Paulo que tem a vantagem do empate deverá ter em campo de início Rafael, Cedrito Soares, Dória, Sabino e Enzo Dias, Bobadilha, Danielzinho, Arthur, Ferreirinha, Luciano e Jonathan Calieri.
17: Seguindo no Parada Esportiva, já falamos do Corinthians, do São Paulo, agora o Lucas vai falar, sabe de quem? Do Palmeiras!
19: Palmeiras!
20: Quando surge o alviverde imponente...
18: Londrina, na noite desta quarta-feira, Estádio do Café. É o palco do jogo. O Palmeiras visita a Jacuipense. A equipe baiana vendeu o mando de campo e a partida vai acontecer em território paranaense. Palmeiras, que está em vantagem, venceu o primeiro duelo por 3-0 e tem situação confortável para avançar na competição. Pode perder por até 2 gols de diferença, que estará garantido. Se perder por 3 gols, decisão por pênaltis. Para que a Jacuipense avança, só um milagre. 4 gols ou mais. O Palmeiras é grande favorito para o jogo, né? Até mesmo para vencer o duelo na noite desta quarta-feira, jogando em Londrina. A bola vai rolar e o Verdão, a partir das 21h30, deverá ter em campo Carlos Miguel no gol, Kelvin, Gomes, Murilo e Jefité, Emiliano Martínez, Lucas Evangelista, Felipe Anderson e Arias, Sosa e Flaco Lopes. É o time que está sendo desenhado para o embate desta noite.
11: Parada Esportiva para você e por você. O Lucas Miranda chega agora para falar, sabe de quem? Do Santos.
21: Santos, Santos, gol! Agora quem dá bola é o Santos.
18: Couto Pereira, no alto da glória, o Santos de Neymar está pronto para a decisão contra o Coritiba. É o peixe que entra em campo pela Copa do Brasil na noite desta quarta-feira, valendo classificação à próxima etapa da competição. Santos, que chegou de maneira, né, digamos que assim, badalada em Coritiba para a partida, Neymar sendo bastante comemorado pelos torcedores, e o Santos praticamente pronto para a decisão desta quarta-feira, valendo vaga nas oitavas da competição. Lembrando, 0-0 no jogo de ida. Se houver um novo empate hoje, decisão nos pênaltis. Quem vencer, avança. Provável equipe do técnico Cuca, de Gabriel Brazão no gol, Igor Vinícius, Adonis Frias, Veríssimo e Escobar no setor defensivo, João Schmidt, Gustavo Henrique, Gabriel Bontempo e Barreal, Rolenzer e Neymar. É o time que está sendo desenhado para a partida desta quarta-feira. Informações dos clubes da capital para o Parada Esportiva.
11: Lucas Miranda, muito obrigado por contar aqui tudo do Corinthians, do São Paulo, do Palmeiras, do Santos. Amanhã você volta, Lucas, e eu volto daqui a pouquinho para falar das notas locais e regionais aqui no Parada Esportiva.
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6: É a parte de número 2 agora do Parada Esportiva. 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Marcelo Niquema, as primeiras informações desta parte de número 2 que você traz é com referência ao tênis de mesa. Bom dia, Niquema.
25: Muito bom dia, meu amigo Odelair Ferdin, chegando com os destaques esportivos de muitas competições que estão acontecendo durante essa semana, e competições importantíssimas para atletas da região e também das cidades de Avaré, Piraju, Cerqueira César, com grandes vitórias. Começando por Piraju, a Helena Tomi Sexerikawa esteve participando no Kazu Matsumoto de tênis de mesa lá no Clube Floresta, obteve 3 vitórias e 2 derrotas. Não conquistou medalhas, mas teve uma ótima participação jogando pelo Absoluto D. Ela que é atleta de Piraju no tênis de mesa. Já pelos lados lá de Cerqueira César, onde tem, sem dúvida nenhuma, Kátia Cristina. Kátia Cristina de Oliveira, atleta paralímpico na classe 2, ela conquistou a medalha de bronze lá em Lascos, e também acompanhada com a Bruna Alexandre, que participou na classe 10. A Bruna Alexandre também conquistou uma medalha de bronze. Elas asseguraram essas medalhas importantes para o Brasil na noite de ontem, no dia de ontem. Então, portanto, aí também, né, pela semifinal, elas conquistaram a medalha. Foram desclassificadas, mas mesmo assim obtiveram o bronze. Já pelos lados da Shootbox de Piraju, teve a participação lá em Carlópolis 6 atletas, onde 4 conquistaram importantes títulos para chute box, aí já partindo para o lado do Muay Thai. Então parabéns também à Academia Chute Box, que conquistou, né, importantes títulos, 4 campeões saindo deste campeonato lá na cidade de Carlópolis, Paraná. E pelos Jogos Abertos da Juventude, o Luca Possolini de Avaré conquistou a medalha de ouro no judô, o Cauã Gonçalves dos Reis conquistou a prata, o Pedro Henrique Ungra conquistou um bronze e o Gabriel Henrique de Melo conquistou a medalha de ouro no judô pelos Jogos da Juventude. Jogos da Juventude que ainda tem o futsal da cidade de Sarutaiá para o próximo final de semana, disputando esta competição.
0: 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Marcelo Niquimo, o que é que você traz agora aqui para os ouvintes do Parada Esportiva?
25: Pela Copa Nova Geração lá do Arena Piraju, ficou decidido hoje também vários patrocínios que vão estar fazendo parte desta competição. Além da definição na arbitragem, o João Vitor Fogaça e também o Adriano Pena Felisberdos farão as arbitragens desse campeonato de futebol society categoria sub-11 e sub-13. Na súmula, no trabalho de súmula, Marcelo Renato Vaz, a organização é do Dudu lá do Arena e também do meu amigo Alexandre, que tem também participado bem, né, com o contato com as equipes. Então vem aí uma competição de futebol sintético, futebol society, entre as categorias de base, categoria sub-11 e sub-13. Ainda pelo tênis de mesa, nós tivemos uma partida nos 100 pontos, onde o Vitor Belucci venceu ao atleta Júlio César. Então parabéns também à garotada que disputa aí os 100 pontos e vem fazendo bonito aí, o Vitor Nicolau Belucci. Então parabéns também, ele que vem participando forte no tênis de mesa. Ainda muitas competições acontecendo lá pelos lados de fartura com a categoria de base lá no futsal. Parabéns ao professor Orlando Marsoli e ao secretário de esportes, o Ivo, que vem trabalhando forte nessa competição de futsal, que abrange as categorias de 10 anos, 12 anos, sub-14, sub-16. Então, parabéns também ao município de fartura com essa competição. Lembrando que lá são 9 equipes, inclusive a cidade de Guapirama, no Paraná, está participando. Então se torna uma competição interestadual.
0: Muito obrigado, Marcelo Niquimá. 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E agora nós vamos até a vizinha cidade de Sarutaiá. Vamos falar com o secretário de esporte daquele município, o Rogerinho, para destacar as atividades esportivas. E sempre tem novidades no bom trabalho do Rogerinho. O que é que você nos conta, Rogerinho? Bom dia.
4: Bom dia, Delair. Bom dia, ouvintes da Rádio Paranapanema. Delair, aqui as notícias de Sarutaiá para esse próximo final de semana. Sarutaiá está se preparando. Ontem a gente fez o jogo amistoso, categoria sub-18. A gente vai representar a região nos Jogos da Juventude, Estado de São Paulo, lá em Paraguaçu Paulista. Já no primeiro jogo, na sexta-feira, às 19 horas, a gente enfrenta a forte equipe de Marília. Aí aquela vai ser mata-mata. Então, se a gente passar, quem passar enfrenta Paraguaçu Paulista na semifinal. E depois, consequentemente, a final, que vai ser no sábado às 16 horas. É, falando também da malha, a nossa malha aqui joga domingo contra a forte equipe de Avaré. O pessoal de Avaré vem até Sarutaiá no domingo, já convida a população também para marcar presença ali na cancha. A Sarutaiá recebe a terceira equipe pela Liga Bauruense de Malha. E no dia 24, já na próxima, na outra semana, dia 24, lembrando aí a população, vai ser a final do Quarentão, mais 40 aí, do Campeonato Sarutaiá. É, ficou na final Fartura e Sarutaiá, que vai fazer a grande final. E vai ter dois amistosos aí entre as equipes de Sarutaiá e disputar o Municipal. Delair, obrigado por esse espaço que está dando, para a gente estar podendo falar de Sarutaiá.
0: Muito obrigado ao secretário de Esportes Rogerinho, da cidade de Sarutaiá. Pois é, domingo passado, devido às chuvas em toda a nossa região, várias competições, várias rodadas foram canceladas. Algumas remarcadas para este domingo, outras serão remarcadas em outras datas. É o caso do Intermunicipal de Bernardino de Campos, que não teve a rodada domingo. É o caso do Campeonato Intermunicipal de Iaras, que não teve rodada domingo. Aqui em Piraju, a 5ª Copa Bronze, lá no Arena Colina, também não teve rodada domingo. Enfim, expectativa agora para as remarcações destas rodadas para a sequência destas competições. Algumas se pronunciaram, caso de Bernardino de Campos, que será lá no, na última rodada, após a última rodada, acontece esta rodada que seria o domingo passado. Iaras, o Tocha ainda não comunicou com o que é que vai acontecer. Nesta semana também o Biro, com certeza, deva remarcar a rodada do Colina para domingo, porque esta rodada é primordial para a sequência da competição. Aqui em Piraju também, as rodadas aí das competições vão acontecer. E lá no município de Águas de Santa Bárbara, o congresso técnico para as Olimpíadas, envolvendo aí vários municípios, também vai acontecer. E o Parada Esportiva vai ficando por aqui, porque logo na sequência você fica aí com o jornal Operação.

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5: 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Na estância turística de Piraju, meio-dia e 3, boa tarde. Hoje é quarta-feira, 13 de maio do ano de 2026.
6: Hoje é dia da abolição da escravatura. Aconteceu em 1888. Hoje é dia da Fraternidade Brasileira. Hoje, dia do automóvel. Dia de Nossa Senhora de Fátima. Dia do Zootecnista.
5: Jornal Operação Cidade com a apresentação de Marcos Fernandes e Cris Silveira.
6: A participação é do Adriano Dias.
5: As manchetes.
6: A PAE de Ourinhos paralisa atividades após atraso em repasses da Prefeitura.
5: Motorista morre após carreta tombar em rodovia que entre Itaporanga e Santana do Itararé.
6: Senado aprova renovação automática da CNH.
5: Câmara de Buri abre comissão para investigar prefeito por irregularidades em obras em Buri.
6: Justiça Eleitoral caça prefeito de Ribeirão Branco.
5: Vereador de Piraju, Reginaldo Rodrigues, o Piruá, entre seus assuntos, demonstrou preocupação com a saúde mental dos servidores.
6: Vereadora doutora Janaína esteve no Departamento de Saúde buscando informações sobre atendimento de terapia ocupacional para os atendidos do TEA.
5: Ministério da Saúde firma convênio com a Unesp de Botucatu para o soro contra abelhas.
6: Acidente na rodovia de Bandeirantes, no Paraná.
5: Teremos uma entrevista ao vivo com Juninho do Fusca, dando aí os detalhes do encontro de carros antigos em Pirajó. E agora o destaque da internet com o Adriano Dias.
7: Golpe da falsa atualização de senha faz idoso perder R$ 6.000 em caixa eletrônico no Rio de Janeiro.
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5: Meio-dia e 6, Senado aprova a renovação automática da CNH. O plenário do Senado aprovou ontem, dia 12, a medida provisória que permite a renovação automática da CNH, Carteira Nacional de Habilitação, para inscritos no Registro Nacional Positivo de Condutores. A renovação automática já estava em vigor, mas foi confirmada pelo Congresso e vai à sanção do presidente. Agora, os motoristas sem multas nos 12 meses anteriores ao vencimento serão premiados automaticamente.
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5: Câmara de Paratânia caça pela segunda vez vereadora. A Câmara Municipal da cidade de Paratânia caçou pela segunda vez o mandato da vereadora Sandra de Andrade Santos, ela que também é a primeira dama do município, esposa do prefeito Osmir, do município de Paratânia. Ela foi, portanto, caçada como vereadora de sua cidade.
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5: A PAI de Ourinhos paralisa atividades após atraso em repasse da Prefeitura de Ourinhos. A Associação de Pais e Amigos dos Excepcionais, a PAI de Ourinhos, paralisou temporariamente suas atividades em razão dos atrasos nos repasses financeiros da Prefeitura de Ourinhos e das pendências administrativas envolvendo a formalização dos convênios municipais. A decisão foi comunicada oficialmente pela PAI de Ourinhos, que informou que os colaboradores optaram pela paralisação diante das dificuldades financeiras enfrentadas nos últimos meses em Ourinhos.
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5: Ministério da Saúde firma convênio com o Unesp de Botucatu para a etapa final do soro antiapílico de abelhas desenvolvido em Botucatu. Botucatu volta a ganhar destaque nacional e internacional na área da saúde e da pesquisa científica. O Ministério da Saúde assinou oficialmente o convênio com a Unesp de Botucatu para a realização dos ensaios clínicos fase 2 do soro
10: antiapílico, medicamento inédito desenvolvido pelo Centro de Estudos de Venenos de Animais Peçonhentos de Botucatu para tratamento de vítimas de múltiplas picadas de abelhas africanizadas.
6: 12 horas e 10 minutos, a FIASP, Faculdade Ibero-Americana de São Paulo, está com avaliação gratuita, atendimento gratuito odontológico lá na clínica da faculdade.

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2: Câmara de Buri abre comissão para investigar o prefeito de Buri por irregularidades em obras. A Câmara Municipal de Buri Interior de São Paulo instaurou, durante a sessão de segunda-feira, dia 12, uma comissão processante para investigar o prefeito de Buri, professor Germano, por suspeita de irregularidades em obras públicas no município de Buri.
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2: Governo de São Paulo anuncia espaço Lilás para atendimento às mulheres. O governo de São Paulo anunciou ontem a criação do Espaço Lilás, iniciativa de atendimento especializado a mulheres vítimas de violência, com unidades em Bauru, Marília, Ourinhos e Assis. O projeto será implantado em unidades da Polícia Militar e integra uma rede de 40 novas salas em todo o estado de São Paulo.
1: 12-12, a POSP é o Sindicato dos Professores do Estado de São Paulo. Tem uma subsede no centro da cidade, na rua Dona Francisca Leonel. A POSP sempre em defesa dos professores.
2: Justiça Eleitoral caça prefeito de Ribeirão Branco, interior de São Paulo. O prefeito de Ribeirão Branco, Tuca Ribas, e o vice Alessandro Teixeira foram caçados por abuso de poder econômico e político nas eleições de 2024 em Ribeirão Branco. O prefeito de Ribeirão Branco, Tuca, e o vice Alessandro tiveram os mandatos caçados pela Justiça Eleitoral de Itapeva.
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1: Ô Serginho, de volta aqui no Jornal Operação Cidade da Paranapanema FM para Piraju e região. 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
0: Tem que mandar pro Neymar, tem que... 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
2: Meio-dia e 20, a primeira-dama do estado de São Paulo, a senhora Cristiane Freitas, vai estar em Piraju na próxima semana. Nós temos uma carreta do Fundo Social aqui em Piraju, ministrando um curso gratuito de informática. E nós, né, nós vamos ter a presença dela na próxima semana, e dá para confirmar o dia, da primeira-dama do estado de São Paulo, Cristiane Freitas, que visitará a cidade de Piraju, o recinto da FECAP e também esta carreta de tecnologia.
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2: Hoje, quarta-feira, teremos Feira da Lua na Praça Talim Baronel. E à noite, nós vamos ter, no coreto da Praça Talim Baronel, o projeto Coricult do Departamento de Cultura, com a apresentação aí dos artistas de Piraju e região. Hoje, Paulo Teclas, todos estão convidados.
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2: 12 horas e 22 minutos, meio-dia e 22. O Departamento Municipal de Saúde de Piraju convida a todos para uma palestra, maio, né? Trata-se da saúde mental, materna, nos dias 19 e 20 de maio, dias 19 e 20 de maio, a partir das 9 horas da manhã, acontecerá na Anvapa uma palestra gratuita voltada para gestantes e puérperas, com foco em saúde mental na gestação e no puerpério. Então, vai se tratar sobre ansiedade, depressão pré-natal, ainda depressão pós-parto. Informações no Departamento Municipal de Saúde, no Postão. Vai ser dias 19 e 20, a partir das 9 horas da manhã. Entrada franca.
1: 12 horas e 23 minutos. 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
2: Meio-dia e 24, lembrando que nós vamos ter a Feira Mundo das Louças, dias 21, 22 e 23 de maio, na quadra do antigo Moarama Cefor, na Avenida Humberto Martione, em Piraju. Exposição e venda de louças, que vai beneficiar também o Cefor. Vamos para o intervalo comercial. Após nós vamos ter uma entrevista ao vivo com o Juninho do Fusca, falando aí do encontro de carros antigos em Piraju.
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2: Meio-dia e 31. E nós estamos recebendo hoje aqui o conhecido Juninho Fusca. Ele que é um dos organizadores, ou principal organizador, do encontro de carros antigos que nós vamos ter em Piraju. Mas ele vem para dar todos os detalhes, né? Lembrando da data, do horário. Juninho, boa tarde. Muito obrigado pela sua presença.
18: Boa tarde, Marquinhos. Boa tarde, ouvintes. Vamos aí para mais um encontro de carros antigos.
2: Quando vai ser?
18: Dia 24 agora, com abertura no dia 23, já carros, uma pequena praça de alimentação dia 23 lá, mas o dia principal dia 24.
2: Vai ser na outra semana?
18: Não esse final de semana, o próximo.
2: Na FECAP?
18: Na FECAP, com toda a estrutura aí, apoio da Prefeitura Municipal, turismo, né? E estamos batalhando bastante, a equipe tá batalhando bastante.
2: Como é que vai ser, Juninho? Dá os detalhes.
18: Olha, nós estamos esperando bastante gente, tem bastante detalhe para falar, né, Marquinho? Mas resumindo, à noite, tá? Começando no sábado. À noite teremos uma banda de rock no Bar do Pacola, que será uma pré-abertura, digamos, um happy hour, né? Muita gente de fora confirmada, muita gente de fora reservando hotéis, isso é importante para nossa cidade, tá? E aí vão lá descansar para que o domingo é o dia D, né? E no domingo, entrada franca para o público. Quem quiser levar um litro de leite será de muito bom grado. Haja visto que o encontro é beneficente, tá? Mas a entrada é franca, terá praça de alimentação, terá várias atrações. Atrações para criança pequenininha, até contratei brinquedo para criança bem pequena, para que tenha entretenimento, né? Então vai ter de tudo lá. Aí show de rock, muitos sorteios, café da manhã para os expositores, tá? É claro que chega uma pessoa ou outra, toma seu cafezinho lá. É patrocinado aí por várias padarias, se você me permite,
2: claro,
18: né?
2: Tá caderninho cheio.
18: A Quitanda Machado, sim. A São José, Bolo do Fávaro, Fogacinha, né? A padaria lá do Teto, enfim. O Nicolau Max está nos ajudando, a Coca-Cola. E dentre outros, né? A padaria do Barum ali do centro. Então, são várias pessoas. Se eu me esqueci de alguém, eu vou lá na Liliane Garrote depois, porque proporciona um belo café servido pela PAI. E, enfim, os expositores pagam R$ 20 mais um litro de leite para que deixem seus carros expostos. Claro, vão ganhar diploma, troféu, né? E é aquele dia maravilhoso com sorteios para os expositores que pagam a entrada. Grandes sorteios vamos ter, viu, Marquinhos?
1: O R$ 20 é simbólico, não, Juninho?
18: É simbólico, assim, porque assim, nós pagamos no troféu 15, tá? E no adesivo. Então, assim, ele vai levar um troféu adesivo. É realmente simbólico e é costumeiro para os expositores. Lembrando que é bom falar, não entrarão carros normais na FECAP nesse dia. Só carros antigos com mais de 30 anos. E a inscrição é feita na hora, no local, tá? Ela chega, paga, vai ter uma mesa de inscrição lá para denominar seu carro, pôr a plaquinha, o troféu, tá? Então, carros normais não entrará esse dia na FECAP. Procure estacionamento pelos arredores. Mas estamos prontos para receber a cidade toda lá e muitas pessoas de fora.
1: Sim, normalmente a região vem muito para cá no encontro, né?
18: A região vem em peso. Hoje eu tive confirmação de 8 casais de Sorocaba, já vem para dormir. vem gente de Jaguaraiúva, vem para dormir também. A Tapeçaria Avenida, que inclusive nos ajuda aqui, comprou 5 camisetas para dar para os tapeceiros de Piraju, vem para dormir, a moça de Ourinhos.
1: Sim.
18: E assim, dentre muitos, de Santos, de São Paulo, muita gente vindo, até do Macapá. Tem gente vindo do Macapá, é parente nosso aí. Sim. Do grupo. Vem vindo aí e mandou aportar coisas, cestas maravilhosas para o leilão do evento.
1: Sim. Além das entidades que o encontro beneficia, colabora, ajuda, existe uma parceria também com a prefeitura, ou, Juninho?
18: A prefeitura no cede o conforto térmico, que são as tendas, né?
1: Sim.
18: É o mínimo e acho que...
1: O parque também.
18: O parque, claro. Sim, não vamos nos esquecer do parque, né? E a prefeitura nos ajuda, por hora, com as tendas, que é uma grande colaboração, para que os visitantes tenham um conforto térmico, né? Meu grande obrigado ao Carlinhos, né? Que nos cedeu isso, através aí do turismo com o Renato Dardes, tá? E assim, é um grande apoio. Tem que agradecer a prefeitura, sim, porque tá aí em parceria com a gente, né? E vamos ver o crescimento aí, o que eles podem, porque daí a gente ainda tem que tirar da renda e do patrocínio que poderia ir para as entidades, nós ainda temos que tirar show, som, outras estruturas, né? E o grupo, né? Que nós somos um grupo, eu não sou o principal organizador, não. Tem gente por trás aí. É que eu sou o relações públicas, vamos dizer assim. Nós temos que tirar dinheiro que poderia ser se a prefeitura aportasse mais devido à renda que traz da cidade, né? Isso é um pedido, assim, muito singelo. Devido à renda que vai trazer para a cidade, nós temos uma conta, eu gostaria de falar. De fora, simploriamente, 400 carros, com 2,5 pessoas por carro, nós temos uma renda ali, assim, pequena, tá? Pequena, de vamos por aí, R$120 por pessoa que acaba gastando num evento desse. Então, de cara, vai ser deixado dentro do parque para os comerciantes da cidade, as barracas, papapá, tal, que depois acaba se revertendo uma parte para as entidades. R$120 mil vão deixar. Fora os que vêm de fora, que ficam em hotéis, sem contar postos de gasolina, isso, aquilo. Então a gente espera que nesse dia se traga mais de R$300 ou R$400 mil para a cidade, Marquinhos. Entendeu? Então, esse é um número apurado, por ciência, é matemática isso. Então, a gente já espera que tragam, porque as pessoas acabam gostando de Piraju. Quanto mais bem recebidos eles forem, mais eles voltam.
1: É um evento que já faz parte do calendário turístico da cidade. E cada ano aumentando mais. Você deve passar quase o ano todo planejando. Já acaba um, já começa outro, né, Janine?
18: O evento não é só no dia, né? Não digo o ano todo, mas aí a gente pega 2 meses aí forte, né? Aí vai buscar o apoio da prefeitura, né? Então eu tenho que agradecer muito a prefeitura, porque soma, né? O fato dela estar junto com a gente já é uma grande soma, né? Agradecer a prefeitura, agradecer a Polícia Militar, aos órgãos que nos ajudam, as pessoas que somam, né? Nós estamos aportando que nem... Poxa, você tem o seu comércio legal. Ô, Juninho, eu queria que você falasse do meu comércio. Pô, me liga. Eu falo, que nem aqui, ó. Eu vou falar, pô. A moto elétrica aqui do Flávio, FL Electrics, sim, né? Tá aí. Pô, táxi, tem um aplicativo de táxi de Avaré que é a iGo. A iGo tá com a gente, Imobiliária Real, a Wizard, a Catavento, você entendeu? Aí tem pessoas aqui que eu não digo não, que são pessoas físicas, né? Sim. Pedem pra não dizer. Nova Tratores, a porta com a gente. Se ano tiver maior prazer, pô, conhecer o Zeca da Nevasca, da sorveteria, a Copical Tintas, a Cadê do Celso... Chegando junto, tem mais gente, né? Sim. Esses são os que aportam patrocínio.
1: Sim. Eu
18: falei os que aportam patrocínio. Aí tem os que aportam brindes pra nós. O Empório de Pimenta, a Petrocar, o Dudu, o Troca de Óleo, Navarro. Navarro é uma gentileza só. Porque a gente serve chopp, ele fornece copo, fornece água. 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O Bizunga também nos ajuda. O Postos 2000, ele chega com muito brinde pra gente, tá? Aí vem a Yuri Presentes do Célio, o Açougue Modelo, Casa de Carne Silva aqui. Olha só como é que é a parceria, como é que é o samba. Vamos fazer sanduíche de pernil, vamos. A entidade vai fazer serviço de pernil. No caso, quem vai fazer o sanduíche de pernil ali é o Grupo Girassol. Pô, fui ali na Casa de Carne Silva, pô, ganhei o pernil, entendeu? Então, é um aparo de arestas que a gente cede o pernil, a entidade vai fazer, a entidade vai levar o lucro, depois vamos dar mais para a entidade ainda. Se nós alcançamos mais de 10 entidades, né?
1: Sim.
18: E se a rádio, de repente, precisar de uma ajuda um dia, pô, tem uma família necessitada que eu sei que pedem na rádio.
1: Sim, sim.
18: Pô,
1: sim.
18: O grupo de carros antigos está aí para ajudar. Estudou bem. É, precisa. A Pirajô, eu já falei. Pirajô é uma cidade assim que não tem que ter aquele mal-estar na praça das pessoas que ficam lá e tem que ter hotel cheio. Quando a gente conseguir chegar nesse ponto aí, o negócio tá bom, né?
1: Tá ótimo, Marquinhos.
2: Julinho, e vamos ter lá o Museu da Comunicação?
18: Aí, Marquinhos, é uma novidade. Chegou uma simpatia de uma pessoa aqui comigo, chamado Marquinhos Fernandes, hoje, falou, pô, eu vou pôr o Museu da Comunicação lá. Falei, mas lógico que vamos pôr, Marquinho. Então vai ter uma novidade. Você vai entrar lá, você vai ver rádios antigos, vai remeter ao passado, mas inúmeros rádios. Vai ter lá uma exposição de rádios antigos, um Museu da Comunicação. Com
1: vai ter até um locutor antigo, Marquinhos.
18: O Marquinho Fernandes vai estar lá. Ele ia pôr num canto lá, eu não estava nem sabendo. Eu falei, não, você vai pôr ali junto com os carros no barracão multiuso. Terá um pequeno Museu da Comunicação. Mas assim, é coisa do outro mundo. Mais uma atração para ser vista na FECAP.
1: Sim.
2: Tá certo. A gente vai continuar falando, viu, Julinho?
18: Camiseta.
2: Sim. Camiseta. Como é que ficou a história da camiseta?
1: Vamos colocar a camiseta no final do jornal aí, do sorteio? O pessoal que mandar mensagem aqui na rádio, manda pra cá. 998330610. No final a gente faz o sorteio aí. E amanhã também no programa,
18: isso? Isso. Amanhã vamos fazer um sorteio de camiseta hoje. E eu queria mostrar aqui, pô.
1: Tá todo mundo te olhando aí.
18: Então, tô com a camiseta aqui, ó.
1: Pode
18: essa
1: levantar.
18: Camiseta isso, é um grande aporte que a gente faz, tem um pequeno lucro. E também vai todo o lucro para as entidades. Então, é um prazer. E quem quiser uma camiseta para estar uniformizada, esse ano foi recorde.
1: Sim.
18: Já saíram mais e vão acabar. Então, tem as camisetas e vamos doar uma. Olha que maravilha. Piraju, a igreja, cascata. Vamos doar uma hoje.
1: Hoje e uma amanhã.
18: Você me comunica.
1: E semana que vem também.
18: Sim, você me comunica. Tranquilo. Quem é que ganhou. Sim. E vamos dar a camiseta.
1: Ótimo.
2: Meio dia e 42. Vamos para o intervalo do comercial. Daqui a pouquinho, outras notícias.
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11: Meio-dia e 48, na sessão da Câmara Municipal aqui de Piraju, realizada na noite de ontem, o vereador Reginaldo Rodrigues Popular Piruá, entre os seus assuntos, sugeriu um dia especial para atendimento aos servidores municipais com relação à saúde mental. Já a vereadora doutora Janaína informou que buscou informações sobre atendimentos do terapeuta ocupacional. Vamos ouvi-los.
12: Indiquei também para que seja aí, criado, né, um dia específico, um horário da semana para atendimento dos funcionários públicos para as consultas das saúde mental, né? Eu tenho conversado e presenciado aí, né, alguns funcionários que necessita desse atendimento, né, por especialista, né, na saúde mental, devido aí à carga, né, enfrentado aí do seu trabalho, né, no dia a dia, o estressamento. Então, e com isso tem aumentado aí o número de funcionários que precisam dessa atenção especial também. Então, os mesmos aí, né, com dificuldades até de marcar consulta devido aí ao horário seu de expediente, e às vezes tem que esperar muito. Então, alguns têm cobrado, né, essa oportunidade de ter, né, um dia específico aí da semana, ou daqui 15 dias, né, ou durante um mês aí, para atender esses funcionários com essa finalidade. Então, importante, eu peço esse apoio, né, por parte da administração, né, por parte do diretor da saúde, para que isso torne realidade aí de ter esse dia de atendimento da saúde mental para os nossos funcionários públicos, né. Em relação aí à localidade, né, o departamento aí veja, né, o melhor local para seja atendido, né, esses nossos funcionários públicos. Está em Piraju aí a carreta do Fundo Social, né, do Estado de São Paulo. Trouxe aí os cursos na área de audiovisual, tecnologia e inovação. Então, parabéns, né, o prefeito Carlinhos, né, primeira-dama Carme, por ter trazido aí, né, conseguido, né, junto aí ao governo do Estado, esses cursos. E a gente, né, terá aí a visita aí da primeira-dama do Estado, até mesmo em loco, né, vendo aí os alunos, né, que estão fazendo esse curso e garantindo mais aí esse vínculo, né, com o nosso município, essa parceria, né, entre município e Estado. Então, em breve, teremos aí a visita da primeira-dama, Cristiane Freitas, em nosso município, fortalecendo mais essa parceria ainda com o departamento, né, com a prefeitura, com o departamento, principalmente aí do Fundo Social. Então, parabéns aí, né, todos envolvidos, né, nessa conquista, dessa vinda da carreta aqui no nosso município, trazendo esses cursos tão importantes que é hoje, né, a tecnologia. Então, parabéns a todos envolvidos.
13: A vereadora doutora Janaína Reato, entre seus assuntos, comentou na tribuna que esteve no Departamento de Saúde acompanhando algumas mães de autistas buscando informações sobre o atendimento de terapia ocupacional.
14: Eu estive no postão juntamente com duas mães de crianças com TEA, que é o transtorno do espectro autista, onde fomos bem recebidos pelo diretor de saúde e sua equipe. Buscamos informações sobre o atendimento de TO, que é o terapeuta ocupacional, oferecido de forma judicial por uma profissional de uma clínica particular aqui de Piraju e subsidiado pela Prefeitura de Piraju. O diretor relatou que na proposta de cotação de preço, não foi licitação, foi cotação de preço, foi oferecido às crianças atendimentos de forma individual e não da forma que estava vindo acontecendo, que no mesmo horário de terapia estava sendo atendidas mais de uma criança em grupo e também por estagiárias, que é o AT, com a supervisão da terapeuta ocupacional. O diretor, ele buscou saber o que consta na proposta do serviço oferecido e consta apenas atendimento individual. Desta forma, solicitou ao jurídico da prefeitura um posicionamento e foi dado como parecer fazer o pagamento total e depois tomarem as medidas cabíveis. O profissional que realiza essa terapia ocupacional enviou vários documentos dizendo várias tentativas de contato com a administração e, sem sucesso, suspendeu o atendimento, enviando na sexta-feira agora, dia 8 de maio, a 1h45 da tarde, um documento que estava suspendendo de forma parcial o atendimento às terapias. Porém, em contato com algumas mães, foi relatado que tiveram essa suspensão da terapia há aproximadamente uma semana. O fato é, como ficarão os atendimentos de terapia ocupacional dessas crianças? Essa situação ela precisa ser resolvida com urgência, pois a contratação do serviço e o pagamento cabe ao profissional e à prefeitura. As famílias não têm nada a ver com isso. O diretor disse que não ficarão sem terapia, que o departamento está tentando resolver o mais rápido possível, que o pagamento será feito ao profissional e estão buscando a forma mais rápida de resolver. Aguardamos. Todas as perguntas que eu fiz, todas as perguntas que as duas mães fizeram, representando outras mães, foram respondidas. É essa a situação. Gostaria também de dizer outro assunto, sobre o ofício que obtivemos hoje aqui na Casa de Leis em relação à Sabesp, daquela obra na Enseada Piraju do fornecimento de água tratada. Uma coisa me preocupou aqui, já era para estar acabando a obra, né? E eles colocaram na resposta que o prazo final para execução é setembro de 2027, né? E mais, podendo ser ajustado em razão de eventuais intercorrências. Então, quer dizer o que isso? Que pode até ser mais que 2027, né? Então, pessoal, nós aqui temos que ficar em cima, tá? Porque é um absurdo essa obra não acabar esse ano. Vamos ter que fiscalizar mesmo, tá? Vamos combinar de irmos até lá. Gostaria também de falar... Eu tive com uma mãe no postinho do teto e quero parabenizar o atendimento lá do pessoal do teto e também em especial ao psicólogo Rodrigo. Ele acolheu a mãe muito bem, né, esclareceu tudo o que era necessário. E também, mais uma vez, eu quero agradecer a Fernanda da Regulação, como sempre, salvando vidas. Nós, vereadores, fazemos muitas ações fora daqui, né? Que as pessoas, muitas vezes, que nos assistem nem imaginam, né? Mas a gente é o representante do povo. E a gente está aqui para servir. E para servir com amor, com responsabilidade e dedicação. Gostaria também de dizer que dia 24 de maio, agora, vai ter o encontro dos carros antigos, coordenado pelo grande líder, né, o Júnior Lair. O Júnior procurou o Instituto Girassol e deu a oportunidade para que colocamos lá duas barracas, uma de pastel e outra de pernil, lanche de pernil. E o que eu mais gostei do posicionamento do Júnior, que ele falou que tudo que vai ser arrecadado nesse dia vai ser revertido para todas as instituições e entidades de Piraju, todas, de forma conforme as suas necessidades, né? Então, o pessoal do Instituto vai estar trabalhando para o Instituto, porém também para as outras entidades. Então, é um movimento do bem. Então, estão todos convidados. Vai ser na FECAP, a partir das 8 da manhã às 6 da tarde. Né? Então, todos possam prestigiar. Ontem nós tivemos aqui na Câmara uma reunião sobre um projeto de lei que adentrou a casa... sobre a colocação do parklet, né? Até a Nana me ajudou aqui a falar o nome, chique, né? É aquela extensão que é colocado de forma temporária, instalada no local de um ou dois estacionamentos ali de carro, em frente a algum comércio alimentício, né? Seja uma lanchonete, seja um bar, ou quem aquele comerciante que ver uma grande necessidade de tê-lo. Vai ser um espaço público, porém... ele vai ter um mantenedor, que é o dono do comércio. Né? E eu quero agradecer a presença aqui do Renato, do diretor da Indústria e Comércio, do Mike, que está no setor de fiscalização e trânsito, e também do Renato, que é o diretor do turismo. Eles estiveram aqui conosco ontem, dando explicações do projeto e totalmente abertos às nossas colocações também, né? Porque a gente quer que beneficie todas as pessoas do comércio, não só um ou outro, né? Então, uma grande preocupação de todos nós aqui, vereadores, para que a grande maioria dos comerciantes sejam favorecidos com essa colocação do parklet, né? Tanto tem em tantas cidades da região. Então, quero agradecer. E eles anotaram todas as nossas colocações e nos darão um retorno de como poderá ficar esse projeto de lei.
11: Meio-dia e 59, após o intervalo, outras notícias.
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11: Em instantes, as últimas da internet, tempo e temperatura. 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Agora as últimas da internet, tempo e temperatura com Adriano Dias.
0: Boa tarde, ouvintes do Jornal Operação Cidade. 11 horas e 10 minutos. Pesquisa mostra Lula e Flávio Bolsonaro empatados no segundo turno. 11 horas e 20 minutos. Pacheco indica ao PT que não será candidato a governador de Minas Gerais. 11 horas e 27 minutos. Anvisa reduz burocracia para prescrição de cannabis medicinal. 11 horas e 38 minutos. Testes de antivírus deram negativos em pacientes suspeitos na Itália e na Espanha. 11 horas e 47 minutos. Dólar opera em alta e vai a R$ 4,93. 12 horas e 5 minutos. Golpe da falsa atualização de senha faz idoso perder R$ 6.000 em caixa eletrônico no Rio de Janeiro. 12 horas e 10 minutos. Caso Master, Polícia Federal apura irregularidades em fundos de previdência de São Paulo. E agora, com relação ao tempo e temperatura, hoje a mínima é 9 e máxima de 15 graus. Não há previsão de chuvas. Amanhã a mínima é 11 e máxima de 19 graus. Terá sol com algumas nuvens, mas não há previsão de chuvas. Na sexta-feira, a mínima é 16 e máxima de 21 graus. Está previsto 11 milímetros de chuva. São essas as notícias do Brasil e do mundo, e do tempo e temperatura, para o Jornal Operação Cidade.
11: 13 horas, 6 minutos. Vem aí as informações da polícia.
13: Em Ourinhos, polícia realiza operação contra motos irregulares. 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Em Ourinhos, polícia realiza operação contra motos irregulares. Na noite de ontem, a Polícia Militar da cidade de Ourinhos realizou a operação Cavalo de Aço por diversos bairros e ruas da cidade de Ourinhos, abordando motociclistas, logrando êxito na apreensão de 6 motos que estavam irregulares. A ação contou com o apoio da equipe ROCA e várias viaturas da Polícia Militar, intensificando a fiscalização em motos na cidade de Ourinhos, verificando escapamentos adulterados, barulhentos, também a documentação e a situação dos pilotos. Caminhoneiro morre na estrada de Itaporanga. Na madrugada de ontem, por volta de 5h50, na conhecida curva do Mosteirinho, estrada vicinal que liga Itaporanga a Santana do Itararé, Itaporanga, estado de São Paulo, a Santana do Itararé, estado do Paraná, o motorista de um caminhão Scania, por nome Maico Coelho Costa, de 43 anos, que completaria 44 anos no próximo dia 1º de julho, ele havia carregado a carreta com implementos agrícolas em São Joaquim da Barra, interior de São Paulo, e seguia com destino a Canoas, Rio Grande do Sul. E ao passar pela curva do Mosteirinho em Itaporanga, perdeu o controle da carreta e tombou. Infelizmente, ele ficou preso às ferragens e acabou morrendo. Acidente na rodovia de Bandeirantes, no Paraná. No início da noite de ontem, terça-feira, pela BR-369, município de Bandeirantes, Paraná, saída para Andirá, proximidades do Campo da União, ocorreu um acidente envolvendo uma motocicleta Honda CG e um veículo Fiat utilizado por uma empresa. Com um choque, a moto ficou destruída, enquanto que o automóvel Fiat teve danos significativos na dianteira e lateral. O veículo Fiat seguia no sentido Andirá a Bandeirantes, enquanto que a motocicleta, ocupada por um casal, fazia o trajeto contrário. O casal foi socorrido ao hospital de Bandeirantes. Acidente entre carro e moto na rodovia de Reginópolis. Um jovem de 23 anos morreu e outro de 24 anos ficou gravemente ferido após a motocicleta em que estavam bater contra um automóvel na rodovia próximo a Reginópolis, a 70 quilômetros de Bauru. O condutor da motocicleta não resistiu aos ferimentos e morreu. O passageiro foi socorrido em estado grave ao hospital de Pirajuí. Mulher morre ao cair da garupa de moto na rodovia Raposo Tavares,

O sepultamento marcado para as 10 horas da manhã de hoje no cemitério municipal de São Pedro do Turvó. Condolências à família. Participação do repórter Marcos Fernandes.

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0: finalizamos esse momento especial, mas nada de sair daí, tá? Já já tem muita música boa e energia positiva pra alegrar seu dia.
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0: Tô de volta, minha gente. Agora é hora de aumentar o volume, porque as mais seguem embalando sua tarde com muita música boa e energia lá no alto.

0: Vamos direto para as informações. O Brasil e o mundo em destaque. E tudo o que você precisa saber chega logo depois. Não desgruda.
1: Empresas como OpenAI e Anthropic adotam um modelo que segue a Palantir, uma companhia que se tornou a referência para que essas novas potências da IA possam engolir as consultorias mais tradicionais. Nesta semana, o tema ganhou destaque, mostrando como essa nova abordagem da inteligência artificial está transformando o setor e desafiando os players estabelecidos. A influência da Palantir neste contexto se consolida como um exemplo de sucesso no novo panorama tecnológico e de mercado.
0: E essas foram as principais notícias do Brasil e do mundo. Agora é hora de voltar com muita música e animação. Aqui com as Mais Mais, vamos seguir juntos nessa vibe boa.

0: gente vai dar uma pausazinha, mas as mais volta já já com muito mais música e energia. Não muda de estação, porque aqui na Rádio Paranapanema FM, o importante é ter você.
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5: De volta com muitas dicas aqui no Toque de Mulher.
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5: Alongamento de cílios. Faz mal? O material usado e a maneira de aplicá-lo não comprometem a saúde dos fios naturais. O que pode acontecer é que o peso do fio extra pode acelerar a queda do fio natural. Porém, em geral, os cílios naturais crescem aos poucos e os fios postiços vão caindo gradativamente nesse processo. A aplicação é totalmente externa aos olhos e não oferece risco para a saúde deles. Assim, há cuidados recomendados, principalmente para pessoas com acometimentos oftalmológicos, como lesão na córnea ou pessoas que têm bastante alergia.
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5: Volto já com mais dicas para vocês.
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6: A gente segue no clima do alto astral, aqui na sua rádio Paranapanema FM. O importante é ter você, com as mais. Continua com tudo. Então, aumente o som e vem comigo.
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0: pausa rapidinha aqui com as mais, mas já já a gente volta com mais música boa e aquele astral lá em cima pra sua tarde continuar incrível.
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5: Voltei, galerinha. A pausa acabou, né? Foi rapidinho? As mais segue com muita música boa pra embalar sua tarde. Bora curtir as mais?

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2: A energia tá lá em cima. Quero saber, qual música faz sua tarde ainda melhor? Manda seu áudio em nosso 14 998330610 e conecte com a gente nas redes sociais, @ Rádio Paranapanema. Enquanto isso, aumente o seu volume, porque essa aqui vai te levar muito longe.

0: Intervalo, mas quero você conectado. Já tô no WhatsApp, ó. 14 998330610. Esperando sua mensagenzinha. E nas redes sociais também. Marca a gente lá, arroba Rádio Paranapanema. Volto já já com mais som.
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0: Voltamos, galerinha. A pausa foi rapidinha, né? Mas a energia continua aqui com as mais. Prepara aí porque vem mais música boa para levantar o astral da sua tarde.

0: E aí, minha gente, as fofocas mais fresquinhas dos famosos estão chegando agora para animar ainda mais a sua tarde. Fique ligado que tá imperdível.
1: É isso mesmo, gente. A atriz Heloísa Périssé, que a gente ama de paixão, está no centro de uma polêmica. Mas calma, que a família dela tá unida para defender o amor. Olha só, a história é a seguinte. A Heloísa Périssé, nossa eterna musa, foi alvo de uma crítica super desagradável por conta do seu relacionamento com Letícia Prisco. Sim, o namoro da Heloísa com a Letícia foi atacado e claro que a filha dela, a Luísa Périssé, não ia ficar calada diante de uma situação dessas. A Luísa, que é uma querida, não pensou duas vezes e saiu em defesa da mãe, batendo de frente com essa crítica. E ela foi bem clara, viu? A Luísa Périssé rebateu a crítica e a chamou de homofobia. A Luísa mostrou toda a força e o carinho que tem pela mãe e pelo relacionamento dela. E a gente aqui do Fofocando aplaude de pé essa atitude. Família pra isso, pra apoiar e pra defender quem a gente ama. E a Heloísa Périssé merece toda a felicidade do mundo.
0: As fofocas deram o que falar hoje, mas as músicas não podem parar. Vamos seguir juntos com mais sucessos pra embalar o seu dia a dia aqui com as mais.

0: Brasil de Brasília,
1: e assim fechamos mais uma sequência de sucesso, mas nada de desligar. Já já tem mais música boa e energia pra você aqui com as mais, na sua rádio Paranapanema FM.
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5: Tô aqui de novo e pronto para embalar sua tarde com as mais, seguindo com os melhores hits e aquela animação que não pode faltar. Prepare aí o seu coração que tem som bom chegando.
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0: Intervalo é rapidinho, mas eu tô aqui esperando o seu alôzinho no WhatsApp. 14 998330610, e também tô nas redes sociais, viu? Marca a gente lá no Instagram e no Facebook, @ Rádio Paranapanema. Já volto com mais música pra animar sua tarde.
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6: Cheguei de novo, galerazinha. Sou eu, Edson Costa, e as mais tá só esquentando. A música boa continua e a energia tá lá em cima. Prepara aí que vem muito sucesso pela frente.

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1: Sinais de fogo. Ludmilla e Pericão.
2: Graças a Deus.

0: pegar um cafezinho, dá? Pegar um café e voltar rapidinho? Porque o intervalo é curtinho, curtinho, e eu já volto com mais alegria e música boa pra você.
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5: A pausa foi curtinha e agora a diversão continua com as mais, tá no ar de novo pra levantar o astral da sua tarde com muita música boa e energia positiva.

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4: Vou fazer uma proposta pra vocês e eu vou chamar o rapaziada aqui comigo, hein?

0: Perfeito, hein, galerinha? Encerramos por aqui, mas ó, eu, Edson Costa, tô aqui pra lembrar que tem mais música e alto astral esperando por vocês. Logo, logo, continuem aí na sintonia.
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2: Um abraço para vocês que estão em nossa sintonia. Voltamos com mais dicas, tá?
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2: E para encerrar o nosso Toque de Mulher de hoje, vamos com as dicas de casa? Para limpar o piso de madeira, use desinfetante, mas evite produto abrasivo. Se você quiser só dar um cheirinho especial ao ambiente depois da remoção das manchas, a sugestão é investir em um desinfetante perfumado. É só diluir o produto em um balde com água e passar completamente pelo piso de madeira. Em seguida, seque bem com um pano de microfibra para ter melhores resultados e prevenir danos. Ah, e falando nisso, a madeira é um material bem delicado e produtos abrasivos podem danificá-lo com facilidade. Por isso, evite o uso da água sanitária, saponáceos, álcool puro, para manter a qualidade do piso por mais tempo. Panos ásperos e esponjas de aço também não são recomendados dados para limpeza, ok?
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2: Ah, eu voltarei, tá, pessoal? Com mais dicas. Por hoje é isso. Me esperem nesse mesmo horário com mais dicas aqui no Toque de Mulher. Um beijo.
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7: Cheguei, minha gente, a festa já tá rolando e eu não podia deixar de mandar aquele alusão pro Emerson Marcelino e a Lúcia Aureliano, sempre na sintonia conosco. O pessoal também do nosso teto, bora aumentar o volume lá em cima? Oi, Genivaldo Andrade, Rodrigo Carlos Rodrigues, vocês são incríveis. E ó, a Nova América tá na área, então vamos de música.

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Que tarde incrível, galerinha! E pra deixar tudo ainda melhor, conecta com a gente nas redes sociais. Arroba Rádio Paranapanema no Instagram e Facebook. Tem muita coisa boa rolando!

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1: O intervalo é rapidinho pra gente encarar as energias, mas já volto com muito mais música e diversão pra embalar a sua tarde.
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3: Estamos de volta, galerinha. Eu sou Edson Costa e aqui na Rádio Paranapanema FM, o importante é ter você. É as mais, te acompanhando com muita animação e a energia positiva lá em cima.

0: Rapidinho a gente tá de volta, então segura a energia aí com as mais que faz uma pausa. Mas já continua com muito mais música e alegria pra você.
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7: E aí, minha gente, voltamos com tudo aqui com as mais, eu quero saber, quem tá curtindo comigo? Levanta a mão, dá aquele sorriso e aproveita, tá? A música tá incrível e a vibe é só pra cima. Bora seguir juntos porque a festa não para aqui na sua rádio Paranapanema FM.

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0: Pausa aí rapidinha, mas nada de sair daí, tá? Já já tô de volta com mais hits pra deixar sua tarde ainda mais feliz.
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0: E tamo de volta, minha gente. As Mais Mais continua com muita música boa e aquela energia lá em cima. Aumente o som e vem comigo nessa vibe incrível.

0: chegamos ao fim do As Mais, mas a energia boa tá continuando por aqui. Eu sou o Edson Costa, agradecendo pela sua companhia nessa tardezinha especial. Fiquem aí ligados na sintonia da Rádio Paranapanema FM e até logo!
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2: Muito boa tarde, galera. Boa tarde, como é que vocês estão? Quartou aqui na 99 e hoje o Porteira Sertaneja é comigo, hein? Eu sou a boiadeira da vez. Débora Aureliano com vocês até as 7 horas da noite. Tem muito sertanejo bom por aqui, tá? Quarta-feira, dia 13 de maio de 2026. Agora são exatamente 4 horas e 1 minutinho, 4 e 1 aqui na 99. Seja muito bem-vindo ao Porteira Sertaneja com Débora Aureliano. Hoje a gente tá aqui, tá, viu? Gente, que friaca, né? Eu sempre começo falando de frio porque é inevitável. Antes de soltar muita música boa pra vocês aqui, eu quero que vocês prestem atenção nos nossos parceiros e patrocinadores do Porteira Sertaneja. 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A melhor tarde do seu rádio aqui na 99, que vocês já sabem, né? Bom, sem mais enrolação, vamos ao nosso primeiro sucesso da tarde. Tá chegando Jorge Mateus,

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1: Jorge Matheus aqui na 99 com sucesso propaganda pra vocês, são 4 e 6.
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1: Tem mais sucesso na sequência e nós vamos de dupla, Maiara e Maraíza e Nayara Azevedo com R$ 50. E essa é pra matar a saudade, hein?

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2: Fala galera, estamos de volta com Porteira Sertaneja pra vocês na 99. Aqui são 4h15, hein? E aí, como é que tá por aí? Trabalhando bastante hoje? Pois é, né? Bom, o meio da semana ainda não quer o que a gente quer, mas tá bem próximo. É por isso que hoje eu chego com uma novidade pra vocês e bora falar de coisa gostosa, tá? Aproveitando este momento aqui no Porteira Sertaneja, hoje nós vamos realizar pra vocês um sorteio de um santo de salgados lá do Adãozinho da Lari Salgados, tá? E pra concorrer é só você participar aqui comigo no 998-330610, que é o número do nosso WhatsApp. Manda seu nome, manda de onde você está me ouvindo. E aí já vai estar participando. E claro, né? Tem que mandar sua música também pra gente tocar por aqui. Então vocês já sabem. Tem um santo de salgado pra vocês aqui da Lari Salgados. Vem participar comigo e concorrer a esse brinde delicioso. Vamos que vamos. São 4 horas e 16 minutos. A Valéria tá por aqui. Alô, Valéria. Boa tarde. Um beijão pra você. Tamo junto. Valeu aí pela mensagem e nós vamos seguindo com a nossa programação. Já que você pediu sucesso, vamos então de Eduardo Costa. Tem Sapequinha pra você aqui na 99.

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1: E aí, galera, vocês ouviram especialmente pra Valéria, hein? Sapequinha aqui na 99. Aí sim, sucesso de Eduardo Costa. Essa aqui é boa demais. 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
1: 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São 4 horas agora e 22 minutinhos. Por aqui quem tá com a gente também é a Gisele Bento. Alô, Gisele. Um beijão pra você, já está concorrendo aqui ao nosso sorteio. Vamos ver quem mais tá por aqui. Manda um beijo lá pra sua mãe, Dona Maria. Cadê a bonitona, hein? Manda um beijão lá pra ela, pra Lê, pra todo mundo. Comigo também tem o Clóvis Rodrigues por aqui, a galera toda participando. Valeu! Muito boa tarde pra você, Clóvis. E a gente vai seguindo por aqui, são ainda 4h22. Quem mais, tá? A Neide Alves Ferreira. Ela falou, põe aí meu nome no sorteio, hein? Claro! Ó, manda teu nome, manda aí de onde você está me ouvindo e peça sua música pra gente tocar por aqui. Lembrando, tem aí um sorteio maravilhoso lá da Lari e do Adãozinho com 100 de salgado pra vocês, gente. Que delícia! Nesse friozinho ainda, tá ótimo, né? É um 100 de salgados mais um refrizinho, tá? Que é o de lei. E aí você concorre aqui com a gente, manda o seu alô no zap 998-33-0610, que é o nosso número do WhatsApp por aqui. Tô aguardando a sua participação. Vamos que vamos? Quem mais tá por aqui hoje? Nós estamos cheios de mensagens. A Lucinha Aureliano também já tá lá ouvindo, hein? Ela que não larga desse radinho dela, já mandou o alô dela lá, ó. Eita, Lucinha, boa tarde. Obrigada aí pelo carinho, pela audiência sempre. E nós vamos seguindo por aqui, tá?
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1: Bom, quem mais também tá aqui comigo mandando um alô especial é a dona Karine. Alô, Karine, boa tarde, né? Como é que tá por aí? Ela falou, Débora, toca aí a lei pra gente. Então vamos. Ela pediu, então tem pra você, Karine, Evidências, Chitãozinho Chororó na 99, clássico, né?

0: 4 horas e 28 minutinhos com sucesso Evidências. Clássico.
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0: É, aqui no Porteira a gente continua com mais música pra vocês e tem Zé Neto Cristiano com Melhor Ser Uma Saudade. Vocês não concordam? Eu sim.
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6: 4h40, estou de volta com vocês aqui na 99. 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
6: Vamos que vamos, seguindo por aqui na 99, que hoje, galera, hoje nós temos sorteio. Nós temos um cento de salgados, mais um refrizinho 2 litros pra você lá da lanchonete do Adãozinho e da Lari Salgados, né? Então participem aqui comigo no 998-33-0610, que é o número do meu WhatsApp. Lembrando sempre a todos vocês que você tem que mandar o seu nome, tem que mandar pra mim de onde você está me ouvindo e pedir uma música, tá bom? Vamos lá, são 4h43 agora. 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Nossos amigos caminhoneiros, né, parceiros de lei, aqui também no Porteira Sertaneja.
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6: Bom, é isso, nós vamos seguindo por aqui. São 15 para 5, 4h45 agora. 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
6: 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Tem os do Barros mesmo, a Eveline, a Isabela e o Júlio. A galera toda acompanhando a programação da 99. É o melhor som do seu rádio, com as melhores músicas e também os melhores ouvintes, né? São 4h46 agora. Vamos de mais sucesso que tá chegando. Essa dupla maravilhosa, né? Que faz... Bom, faz uma falta gigantesca. Nosso querido Leandro, da dupla Leonardo. Então vamos lá, pensa em mim.

0: Sucesso aqui na 99 de Leandro e Leonardo. Essa é muito boa, né? Mas logo na sequência tem mais música pra vocês. Vamos de Diego e Arnaldo. Vai cair água, hein?
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0: vai cair água, hein? Como é que é? Assim na sua casa também, turma?
1: Tamo junto! Sabe, galera? Quem aprendeu? Quem aprendeu aí?
0: Ó, já tem sorteio pra vocês. De um centro de salgados, mais um refri 2 litros lá da lanchonete do Adãozinho e Lari. Tem que concorrer aqui comigo, hein? Vamos que vamos!
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0: Fala galera, estamos de volta com Porteira Sertaneja pra vocês. A 99 são 4 horas e 58 minutinhos. Vamos que vamos, finalzinho já desta quarta-feira que está gelada que só ela, né? Mas pra esquentar hoje, nós temos o sorteio de um centro de salgados lá da lanchonete do Adãozinho Lares Salgados, que quem já provou sabe que o que eu tô falando é uma preciosidade. Gente, é uma delícia, tá? E tem aí também o refri 2 litros, é pra aproveitar mesmo, né? E nessa quarta-feira, neste friozinho, nada melhor do que chegar em casa e comer um salgadinho maravilhoso. Então, ó, participa aqui comigo no 998-33-0610, tá bom? 998-33-0610, me fala de onde você tá me ouvindo, qual é o seu nome. E também já pede uma música aí pra esquentar mesmo. Quartou.
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0: Galera, vamos que vamos. 5 horas em ponto agora, tá? Antes de dar sequência por aqui, de falar mais um alô pra vocês, a gente segue com a nossa programação e os nossos parceiros e patrocinadores por aqui, beleza? Vamos lá? 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E nós vamos seguindo por aqui, são 5 e 2 na 99. 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Vamos lá, olha. Tem a Dani, queridíssima, um beijo pra você. Tem o Leandro, ei, turma toda boa lá. Tem o Robert também, Todo mundo ouvindo aqui a 99. Valeu, turma.
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0: 5 e 4, vamos que vamos. Por aqui com a gente também sempre tem a queridíssima, vamos ver quem tá por aqui, a Raíssa, a Leda no Modas. Oi, Raíssa. Uma boa tarde pra você. Já está participando do nosso sorteio, tá? Obrigada aí pelo carinho. Quem mais tá por aqui, vamos ver. É o Renan, lá da Parada Pneus. Alô, Renan. Boa tarde pra você. Ele falou, Débora, coloca nós aí no sorteio. Claro, já estão participando. Eita, aí sim, ele pediu sucesso. Já, já vai tocar. Antes, eu lembro a vocês do nosso sorteio, é claro, né? O pessoal tá doido pra ganhar o salgado da Larissa Salgado, que é uma benção, é uma delícia, gente. Eu falo. Pra mim, não tem igual. Bom, vamos lá, seguindo por aqui. Quem mais tá por aqui? Olha só, é o Pedro Luz Barroso. Ele que tá lá no Jardim São Lourenço, pertinho de casa.
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0: E ele pediu sucesso também.
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0: Vamos ver, ele falou, toca aí, retrovisor. Pode deixar que já já vai tocar. Bom, vamos seguindo então a nossa programação, porque o pessoal tá pedindo música, né? E a gente vai atendendo a pedidos. Tem Panda, Ícaro e Gilmar com o sucesso Guerra Diária. Quem pediu Panda foi o Renan, lá na Parada Pneus. Então essa é pra vocês.
3: Mais uma vez.

0: Valeu, Goiânia!
1: Valeu, ouvintes da 99. Vocês estão ouvindo o sucesso de Pândaro, Ícaro e Gilmar com a Guerra Diária. Essa é boa e é novidade, viu?
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1: Bom, agora nós temos sucesso de Victor e Léo na linha do tempo. São 5 e 9.

0: 5:12 com o sucesso de Victor e Léo na linha do tempo. Já já eu trago os resultados do nosso sorteio de hoje, de um cento de salgados mais um refri 2 litros.
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0: 5:20 da 99, tô de volta com vocês até às 7 horas da noite, hoje com muita música boa aqui no Porteira Sertaneja e também sorteio, tá? Falando em sorteio, já vou adiantar pra vocês, tá? 70 salgados, 30 mini churros e tem também um refrigerante 2 litros lá da lanchonete do Adãozinho e Lari Salgados. Então assim, galera, tá que tá pra aproveitar, né? 998-33-0610, que é o número do meu WhatsApp. Pode mandar sua mensagem aqui, me fala de onde você tá me ouvindo e peça também a sua música. Vamos participar, vamos animar e vamos esquentar, porque tá cada vez mais frio nessa semana, né? Pelo amor de Deus! Já. 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
0: 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E eu quero mandar um alô especial para a Dona Glória, todas as filhas e também um alô especial lá para o seu Félix, a galera toda acompanhando a 99. Bom, vamos seguindo por aqui. E é isso, tá? 5:23 na 99. Quem tá por aqui pedindo sucesso, vamos ver. Nananã. É a Lídia. Oi, Lídia. Lida no Modas. Já ligadinha com a gente. Ela quer ganhar sorteio. Claro, já está participando, tá concorrendo. Quem mais também está por aqui mandando um alô especial? Vamos ver. Olha, é a Tamires. Alô, Tamires. A Tamires falou assim: Débora, toca aí pra nós. Guerra Diária do Panda. Eu falei: uai, mas eu acabei de tocar ela. E ela tá nos ouvindo lá no Batateiro. Ligadinha aqui na 99, um beijo pra você também, tá concorrendo. Valeu, Tamires, obrigada pelo carinho. Quem mais? Tem sucesso por aqui. Eu já falo pra vocês também mais uma vez o nosso sorteio de hoje, que tá uma delícia. E pra concorrer é isso mesmo, tá? Manda o seu alô, me fala de onde você tá me ouvindo e peça aí a sua música. Vão aproveitar. Já tocar mais um sucesso, porque aqui vocês sabem, né, que a gente não para. E já para acompanhar o pedido especial aqui do nosso querido amigo Rodrigo Bigode. Ferro e Fogo.

0: 5h28 na 99.
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0: Estou aqui de volta com vocês no Porteira Sertaneja, são 5 horas e 33 minutos dessa quarta-feira gelada que tá, né, galera? Vamos que vamos. Já aqui com vocês para falar de uma galera especial que também tá sempre por aqui com a gente. 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
0: 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Valeu aí sempre pela parceria, turma. E aqui a gente segue, né? 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
0: 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Beleza? São 5h35 aqui na 99. Vamos que vamos. Quem mais tá por aqui é a Juliana. Alô, Juliana, boa tarde. Tem o Pio. Alô, Pio, como é que tá por aí, hein? Já tá de boa, tá na casinha só agora esperando o frio chegar, né? Que tá demais.
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0: Bom, e ó, já tem sorteio pra vocês. Temos aí 70 salgados, mais 30 mini churros lá da lanchonete do Adãozinho Lares Salgados. É o famoso combo família, né? E o refri 2 litros. E pra concorrer, meus amigos, é aqui no nosso WhatsApp no 998330610. Manda sua mensagem, me conta aí de onde você tá me ouvindo e bora curtir aqui a melhor programação e o melhor som do seu rádio. E eu vou com vocês até as 7 horas da noite hoje. Das 7 da manhã às 7 da noite. Isso quer gostar de vocês, hein? Posso falar? Tem que gostar mesmo. Vamos seguindo por aqui. O pessoal tá pedindo música, tá todo mundo participando aqui no nosso sorteio. E se você ainda não mandou mensagem, porque eu sei que está faltando a sua aqui, manda no 998330610, que é o número aqui do meu WhatsApp, tá?
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0: Bom, vamos lá então. Com música boa e sucesso. E esse é pra quem tá aqui, ó, apaixonado, e tem que estar mesmo, tá? A gente gosta de música boa e de sucesso que marcam gerações. E nascemos aqui no céu dos seus braços.

0: De Paulo e Paulinho aqui na 99. E essa aqui é sucesso demais. E é só pra apaixonado mesmo, hein? Vamos então, continuando por aqui.
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0: No Porteira Sertaneja. 5h41. Temos aí Luan Santana agora. Que arrependimento matasse.

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6: 5h51 aqui na 99, galera. Lembrando vocês que hoje nós temos um sorteio maravilhoso de salgados, tá? São 70 salgados, mais 30 mini churros, mais um refri 2 litros lá da lanchonete do Adãozinho e Lares Salgados. É o combo família, é pra esquentar mesmo, tá? Nessa quarta-feira gelada que tá, então assim, já se prepara, manda sua mensagem, manda o seu bom dia aqui pra mim, no 9983, aliás, o seu boa noite, boa tarde, né, a gente tá tão acostumado com bom dia, mas vocês sabem, manda o seu boa tarde aqui no 998-33-0610, que é o número do meu WhatsApp, tá, você mandando aqui o seu nome, de onde você tá me ouvindo e pedindo a sua música, você vai estar participando e concorrendo ao sorteio de hoje, beleza? Logo, logo, às 6h40, 45 mais ou menos, a gente já conta o resultado pra vocês do sorteio. E antes, gente, de dar sequência por aqui na nossa programação, primeiramente, né, nós vamos trazer aqui o nosso queridíssimo... O nosso queridíssimo repórter, o Marquinhos Fernandes, ele vai trazer as últimas informações pra vocês, então... Fiquem bem atentos, beleza?
7: Muito boa tarde, ouvintes da Paranapanema. Fotógrafo é condenado por vender fotos e vídeos sem autorização, né? O consentimento da cliente. Ela é da cidade de Ipaussu, a modelo. Segundo informações, uma moradora de Ipaussu, ela participou ela posou para um fotógrafo profissional, que inclusive tem estúdio, só que este fotógrafo o que fez? Vendeu as fotos, inclusive fotos sensuais desta moradora da cidade de Ipaussu. Ela descobriu através da internet, rede social, e entrou na justiça. O fotógrafo foi obrigado a pagar uma indenização de R$20 mil. Olha, já vamos falar agora com a cidade de Óleo. Atenção, população do município de Óleo. Vai acontecer uma caminhada de conscientização ao combate contra a violência do abuso e exploração sexual de crianças e adolescentes. Vai ser no próximo dia 18 de maio, tanto no município de Óleo quanto também em Batista Botelho. Em Óleo, esta caminhada vai ser às 10 horas da manhã pelas ruas da cidade. Já em Batista Botelho, às 3 horas da tarde do dia 18 de maio. Agora, Cerqueira César. A Prefeitura de Cerqueira César vai continuar com o programa Meu Bairro Limpo, realizando a limpeza, né, dos bairros, evitando aí o mosquito da dengue. No próximo dia 18 de maio, vai acontecer a campanha, um mutirão de limpeza pelo centro da cidade de Cerqueira César. Os estudantes com dívidas do FIES já podem renegociar os seus contratos. O governo federal, portanto, informando aí que os estudantes com dívidas do FIES já podem renegociar os seus contratos. A paróquia Nossa Senhora Aparecida, Vila Cantizani de Piraju, realiza neste final de semana, sábado agora, a festa de Santa Rita de Cássia, na Colés Paulo. Logo após a missa, haverá quermesse show de prêmios, que vai ser no Centro Catequético, no bairro da Colés Paulo. E a Enel Green Power, responsável pela usina da Ponte Engenheiro Nelson de Godoy, realizou na manhã de hoje para... pessoas ligadas à prefeitura e a outros segmentos da defesa civil, realizou um simulado de acidente. Os participantes estiveram pela manhã no Hotel Beira Rio, acompanhando os palestrantes, e depois fizeram uma visita na usina, na Ponte Engenheiro Nelson de Godoy. Tratou-se de um simulado, né, de acidente, mas a ponte ela está em perfeitas condições. Participação do repórter Marcos Fernandes.
6: Obrigada, Marquinhos. Obrigada às informações. Então, aí estão para vocês, o nosso queridíssimo repórter Marquinhos Fernandes, tá? Mais atualizações a gente vai trazendo ele também, mas por enquanto é só isso. Beleza, galera? São 5h55 agora. Nós vamos dando sequência aqui à nossa programação. A gente vai, na verdade, para um rápido intervalo e já eu tô voltando com vocês. Aguenta aí só uns minutinhos.
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3: De volta com vocês no Porteira Sertaneja, que são 6 em ponto na 99. O tempo tá passando muito rápido hoje, moçada. Mas a gente continua por aqui com a nossa programação da 99. 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Lembrando a vocês que no finalzinho da nossa programação hoje nós teremos sorteio de um combo família, que são 70 salgados, mais 30 mini churros, mais um refri 2 litros lá da lanchonete do Adãozinho Lares Salgados. Então vamos participando, vamos mandando mensagem e aqui seguindo com as nossas músicas, belezinha? Vamos lá, que o pessoal tá ouvindo a 99. Tem a Fabiola Aureliano lá na... Bom, lá em casa, né? Ouvindo a 99. Valeu, Fabiola. Um beijo pra você, Davizinho. A Luciana Aureliano, Paulo Emílio. Toda a galera lá ouvindo e acompanhando aqui a 99. Bom, lembrando que se você ainda não pediu sua música, pode mandar aqui no 998-33-0610, tá? Vamos de Gustavo Lima, é Assunto que Dói.

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A oração do Ângelus. Em nome do Pai, do Filho e do Espírito Santo. Amém. O anjo do Senhor anunciou a Maria, e ela concebeu pelo Espírito Santo. Ave Maria, cheia de graça, o Senhor é convosco. Bendita sois vós entre as mulheres, e bendito é o fruto do vosso ventre, Jesus. Santa Maria, Mãe de Deus, rogai por nós, pecadores, agora e na hora de nossa morte. Amém. Eis a escrava do Senhor. Faça-se em mim segundo a vossa palavra. Ave Maria, cheia de graça, o Senhor é convosco. Bendita sois vós entre as mulheres, e bendito é o fruto do vosso ventre, Jesus. Santa Maria, Mãe de Deus, rogai por nós, pecadores, agora e na hora de nossa morte. Amém. E o Verbo divino encarnou e habitou entre nós. Ave Maria, cheia de graça, o Senhor é convosco. Bendita sois vós entre as mulheres, e bendito é o fruto do vosso ventre, Jesus. Santa Maria, Mãe de Deus, rogai por nós, pecadores, agora e na hora de nossa morte. Amém. Rogai por nós, Santa Mãe de Deus, para que sejamos dignos das promessas de Cristo. Ave Maria, cheia de graça, o Senhor é convosco. Bendita sois vós entre as mulheres, e bendito é o fruto do vosso ventre, Jesus. Santa Maria, Mãe de Deus, rogai por nós, pecadores, agora e na hora de nossa morte. Amém. Pai nosso que estais no céu, santificado seja o vosso nome. Venha a nós o vosso reino. Seja feita a vossa vontade, assim na terra como no céu. O pão nosso de cada dia nos dai hoje. Perdoai as nossas ofensas, assim como nós perdoamos a quem nos tem ofendido. E não nos deixeis cair em tentação, mas livrai-nos do mal.

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6: Fala galera, estamos de volta com Porteira Sertaneja para vocês aqui na 99, são 6h18, viu? Vamos falar para vocês seguindo aqui com a nossa programação. 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

0: 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Beleza, galera? Vamos seguindo por aqui. São 6h20 na 99. 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Vamos seguindo por aqui também. Agora a gente dá um alô do nada aqui, várias mensagens. Pessoal, tá com vontade de comer salgado, né? É, meus amigos, vamos que vamos. Olha, quem chegou por aqui foi... não temos nome, acho que é o Anderson, né? Anderson, boa tarde. Quem mais tá aqui? A Juliette César, lá no Teto 2. Comigo também, vamos ver. Temos a Edileuza Gomes, de Barros. Ela também tá ouvindo lá no Teto 2. Tem a Nicole Gomes, ela é lá de São Paulo e chegou hoje de viagem. Aí sim, Nicole, também tá todo mundo participando do sorteio por aqui. Então vamos que vamos. Você que ainda não mandou sua mensagem, não mandou o seu... boa tarde, boa noite, pode mandar aqui pra gente na 99 e nós vamos acompanhando. Estão pedindo aqui Lua Pereira.
1: Todos no relógio aí.
0: Ó, 10 segundos, conta aí pra mim.
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0: por falta de tempo não, viu? Você só não tem prioridade.
1: É, já dizia Lua Pereira.
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1: 10 segundos, sucesso, né, do nosso rei do agropop. O menino tá voando. E essa daí já bateu vários recordes em todos os streams. É por isso que tá aqui com vocês, né, gente? Daqui a pouco tem sorteio, são 70 salgados, mais 30 churros de doce de leite deliciosos, tá? Lá do Adãozinho e da Lara Salgados, como sempre. Tem também um refrigerante pra vocês e tá todo mundo aqui doido pra ganhar, viu? O pessoal lá no bairro Monte Belo. Eu já morei lá no Monte Belo e adorava. Quem tá mandando mensagem por aqui comigo é o Alexandre Pelé. Alô, Alexandre, valeu aí pelo carinho, já está concorrendo. Quem mais tá aqui comigo também? Boa noite, vamos ver. É o Elcio... Eita, o Elcio, boa noite pra você. Ele falou, manda um abraço para Eliane, Fernanda, Igor e Yara. Oi, turma, boa tarde pra vocês. Um abração e um beijão também, viu? Obrigada pelo carinho, pela audiência. Quem mais tá por aqui comigo é a Dona Maria Aparecida César Gomes, lá no Teto 2 também. Quem mais vamos ver aqui? O Paulo Sérgio Batista Riza, esse também, todos os dias ligadinho aqui com a gente na 99. Valeu, seu Paulo! São 6h26 e a gente continua por aqui. 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
1: 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Um alô especial pra toda a galera, sei que estão acompanhando. E nós vamos seguindo por aqui, né? 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
1: 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Vamos que vamos, dando sequência aqui à nossa programação da 99. Quem está por aqui também mandando boa noite. Vamos lá, é o Thiago. Alô, Thiago, boa noite pra você. Obrigada aí pelo carinho. Ouvindo aqui a 99. Quem mais tá por aqui? Vamos ver. É o Marcelão Corintiano. Ô, Marcelão, falou. Uma boa noite pra você. Quem mais tá por aqui? É a Maria de Lourdes. Olá, Maria de Lourdes. Boa noite. Vamos seguindo por aqui, porque tem mais sucesso chegando pra vocês. E essa que eu sou até meio suspeita, né? Henrique Juliano e Victor e Léo. 10 minutos longe de você.

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1: Eita, Henrique Juliano e Victor e Léo com o sucesso 10 minutos longe de você. Essa música é minha favorita do Victor e Léo, gente. Não tem como não, tá? São 6h33 aqui na 99. Nós vamos seguindo com a nossa programação por aqui. 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Tá? São 6h36 a 99. 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São 6h38, intervalo agora, já tô de volta.
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6: Porteira Sertaneja na 99, 6h45. Por aqui nós vamos seguindo com a nossa programação. Já, já eu trago o resultado do sorteio pra vocês. Mas antes, né, vamos dar um alô especial para todos os nossos parceiros e patrocinadores. 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
6: Bom, e nós vamos seguindo com a nossa programação aqui da 99, galera. 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Vamos que vamos, seguindo por aqui. A gente tá com o horário um pouquinho apertado, né? Então eu vou pro intervalo e assim que eu voltar, a gente já libera pra vocês o ganhador ou ganhadora de hoje.
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6: 6h50 aqui na 99. Boa noite, galera. Finalzinho já da nossa programação no Porteira Sertaneja, meus amigos. Que quarta-feira gelada, né? Pelo amor de Deus, meu pé tá congelando aqui, já tá parecendo uma pedra de gelo. Mas vamos seguindo por aqui, são 6h50, como eu já disse pra vocês. Sorteio de hoje foram aí, ó, 70 salgados, mais 30 mini churros lá da Lari Salgados, do Aldãozinho, coisa mais gostosa, tá? Eu falo pra vocês que eu sou fã, né? Então, assim, e também tem um refrigerante 2 litros, é isso mesmo, produção? Olha, tudo certo, tá? Quem tá levando pra casa hoje esse brinde maravilhoso lá da lanchonete do Adãozinho Lares Salgados é a Luana Menabó, final do telefone 3083. Ei, alô Luana, boa noite. Só passar aqui na Rádio Paranapanema amanhã, tá? Pra você pegar o seu cupomzinho e aí já se deliciar com esse combo família maravilhoso. Já mandei aí no zap, tem que confirmar aqui pra Débora, viu? Tem que confirmar sim. Que aí a gente aproveita, tá? Amanhã você já pega o seu cupomzinho e vai se divertir e provar os seus salgados deliciosos. A todos os outros que participaram, muito obrigada aí pelo carinho, obrigada pela audiência, como eu sempre digo a vocês, né? Pra mim é muito importante ter a companhia de todos, ainda mais nessa quarta-feira. Ei, vou falar pra você, tá meio difícil hoje. Mas hoje a quarta-feira tá gelada e tá me atrapalhando, então assim, muito obrigada mesmo pelo carinho, pelas mensagens. Se eu não toquei a sua música, ou se eu não te mandei a mensagem, me perdoa, gente. Foram tantas mensagens por aqui que eu não consegui atender a todos os pedidos. Mas fiquem tranquilos que eu vou tentando intercalar por aqui, tá?
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6: Bom, antes de finalizar, a gente vai com mais uma música por aqui, que é Zé Neto Cristiano é Sucesso. Vamos lá, de resumindo.

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1: De volta com o Porteira Sertaneja pra vocês. E agora, já finalizando, muito obrigada a todos que participaram. Obrigada pelas mensagens, gente. Eu fico muito contente de ter todos vocês por aqui. Bom, amanhã eu estarei de volta normalmente a partir das 7 horas da manhã no Manhã de Sucesso. Então aí vocês também terão uma manhã incrível comigo, tá? Então fiquem espertos, nosso encontro já tá marcado. E logo após, a nossa programação continua normalmente. Também no Porteira Sertaneja será mais uma vez a Deborinha aqui com vocês até as 7 horas da noite de amanhã. Então o nosso encontro já tá marcado, né? Posso deixar na minha agenda. Fiquem com Deus. Uma boa noite a todos vocês. E é isso, galera. Um beijão da Deborinha e a gente vai finalizar com o sucesso de Zezé de Camargo e Luciano. Flores em Vida pra vocês na 99. Tchau, tchau e até mais.

0: consumidor após a mistura obrigatória de etanol.
1: E ainda, o número de empregos formais no país cresceu 5% no ano passado.
2: São quase 60 milhões de vínculos ativos entre trabalhadores dos setores público e privado. Pablo Mundim.
3: Nos últimos 3 anos, foram mais de 7 milhões e 800 mil novos...

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1: O governo do Brasil anunciou hoje mais uma medida para conter os impactos da alta dos combustíveis em razão dos conflitos no Oriente Médio.
0: A nova medida foi publicada agora há pouco em edição extra do Diário Oficial da União e vai garantir subsídios para a gasolina produzida aqui ou importada de outros países.
1: O valor do auxílio será definido por meio de portaria do Ministério da Fazenda.
2: Para conter a alta dos combustíveis provocada pela guerra no Oriente Médio, o governo do Brasil anunciou nesta quarta-feira uma subvenção aos produtores e importadores de gasolina. A expectativa é que essa subvenção reduza em até 62 centavos o preço do litro da gasolina ao consumidor após a mistura obrigatória de etanol. De acordo com Alexandre Silveira, ministro de Minas e Energia, o objetivo é tentar uma ação imediata sobre os preços dos combustíveis com resultados efetivos.
3: Nenhum outro país do mundo teve menor impacto do que o Brasil, exatamente porque nós fomos rápidos, proativos.
2: A nova subvenção começa pela gasolina, mas poderá ser estendida ao óleo diesel a partir de junho. Segundo o ministro do Planejamento, Bruno Moretti, a subvenção funcionará como um cashback do tributo fiscal. Isso significa que quando o importador ou produtor pagar o imposto, o valor será devolvido em forma de subvenção.
4: O que nós estamos colocando é que a gente devolve esse tributo como uma subvenção e essa devolução é uma espécie de cashback desse tributo, capaz de amortecer eventuais choques de preço, eventuais aumentos de preço de combustível.
2: Segundo o governo, a medida atenta uma sinergia entre o setor público e o setor privado. Apesar do impacto da guerra no aumento do preço do petróleo, o Brasil ocupa a posição favorável em comparação com outros países. De acordo com o ministro do Planejamento, Bruno Moretti, a estratégia de mitigação reflete a preocupação do governo do Brasil com a situação financeira das famílias.
4: O que a gente pretende aqui fazer é converter parcela dessa arrecadação adicional em medidas de mitigação dos impactos de preço, sempre resguardada a premissa da neutralidade fiscal.
2: As medidas utilizarão recursos do Orçamento Geral da União. A despesa mensal estimada é de R$ 272 milhões para cada 10 centavos de subvenção no litro de gasolina e de R$ 492 milhões para cada 10 centavos de subvenção no litro do diesel. O secretário executivo do Ministério da Fazenda, Rogério Seron, explica que a medida será neutra do ponto de vista fiscal, porque a arrecadação com a receita do petróleo subiu.
5: É impossível neutralizar 100%, mas é possível sim atuar de forma rápida, eficiente, com inteligência e ter um bom desempenho, reduzir o impacto para a população.
2: A nova subvenção faz parte de uma série de medidas que o governo do Brasil tem adotado para conter a alta dos combustíveis provocada pela guerra no Oriente Médio. Em março, o governo zerou a tributação de PIS e COFINS sobre óleo diesel, além de aumentar a tributação sobre as exportações do combustível. Reportagem Gabriela Noronha.
0: Brasil contra o crime organizado. Um dos objetivos do plano anunciado pelo governo federal é fechar as fontes de financiamento das organizações criminosas no país.
1: E também quer impedir que os presídios brasileiros continuem servindo como centros de comando e recrutamento para facções criminosas.
0: Em entrevista ao programa Bom Dia Ministro, transmitido pela empresa Brasil de Comunicação, o ministro da Justiça e Segurança Pública, Wellington Lima, afirmou que a ideia é atuar contra o planejamento das organizações criminosas.
6: Nós vamos tirar da cadeia esta característica de escritório do crime. Realmente instituir padrões de excelência, como acontece no sistema prisional federal. E esse padrão de excelência envolve treinamento do pessoal, equipamento de raio-x, drones, equipamentos tecnológicos que aumentarão o padrão de segurança.
1: O programa tem foco ainda no combate ao tráfico de armas e ampliação das taxas de esclarecimento de homicídios.
0: A estratégia prevê investimentos que ultrapassam os R$ 11 bilhões.
1: Pois é, mas antes mesmo do lançamento do plano, o Brasil registrou o menor número de homicídios da década no primeiro trimestre, com uma redução de 25% frente a 2022.
0: Os latrocínios também caíram 48% e os roubos de veículos 42,3% nos primeiros 3 meses de 2026.
1: Hoje Hoje a gente conversa com o secretário nacional de Segurança Pública, Chico Lucas, para saber mais sobre os dados de segurança e o que foi feito pelo governo para alcançar esses resultados. Boa noite, secretário.
7: Boa noite, Mariana. Boa noite, Nazi. Boa noite a todos os ouvintes do Brasil.
1: Secretário, vamos começar então falando sobre os dados de homicídios. Eles caíram 25% e essa queda ocorreu em todo o país ou ela foi concentrada mais em algumas regiões do que outras?
7: Todas as regiões apresentaram queda no número de homicídios, principalmente os estados do Nordeste, em razão também de números anteriores, nos períodos anteriores de avaliação, mais altos. Então, a gente tem essa redução, fruto muito de uma política em que há um maior cumprimento dos mandados de prisão, um maior investimento por parte do governo federal. E, na nossa visão, uma das principais políticas, que é a restrição ao uso de armas. Quanto menos armas em circulação, há uma causalidade óbvia entre armas em circulação e homicídios. Principalmente esses homicídios de proximidade, onde você está num contexto de uma disputa ou de uma briga. Então, esse tipo de crime, ele é muito decorrente da facilidade das pessoas em ter acesso a armas. Então, todas essas combinações com outros fatores, como o próprio envelhecimento da população, tem feito com que os índices estejam reduzindo e nós apresentamos nesse primeiro trimestre o menor número da série histórica da última década. Então é um importante índice que reforça o papel de articulação do governo federal, mas também da atuação das forças de segurança estaduais.
8: Secretário, como a gente disse no começo, outros crimes como latrocínio e roubos de veículos também tiveram redução acentuada, né? A que se deve a essas reduções?
7: Olha, são vários fatores. O fenômeno da segurança pública, ele é multidimensional. Então, além do trabalho das polícias que têm sido cada vez mais atuantes, por exemplo, com o uso de ferramentas como o vídeo monitoramento, onde você tem a tecnologia do OCR, da leitura de placas, que fiscalizam cada vez mais em tempo real os veículos que são roubados. O compartilhamento de informações e de dados, que tem sido a tônica, inclusive, é essa a nossa intenção com a PEC da Segurança Pública, fazer com que essa integração seja efetiva. Você tem o maior investimento por parte do governo federal com o Fundo Nacional de Segurança Pública. Isso tem combinado, trazido esses números. Então, menos ocorrências de roubo e furto de veículos, de celulares, em alguns estados, como a gente vinha falando aqui, sobre as políticas de recuperação de celular, somados têm diminuído o latrocínio. E também outros aspectos são negativos que a gente também tem que colocar, que é a mudança do perfil do criminoso. Tem muito criminoso migrando para o mundo digital. Então, tudo isso combinado faz com que menos crimes sejam cometidos no ambiente real, né? Fora do mundo das redes sociais e da internet.
1: E a gente teve também um aumento do cumprimento dos mandados de prisão, apreensão de armas e de munições. Como que a integração maior das polícias, o senhor até já mencionou isso agora na sua última resposta, essa integração das polícias federais com as polícias estaduais, isso ajudou a melhorar esses índices?
7: Olha, esse é um dos fatores que são diretamente afetados pela integração dos dados que nós implementamos no Ministério da Justiça e Segurança Pública e nas gestões anteriores, porque nós temos um Banco Nacional de Mandados de Prisão, que são os mandados conferidos pela Justiça e que ficam num banco. Muitas vezes os foragidos, eles fogem dos estados da federação e cada estado cuida do seu banco. O que é que o Ministério da Justiça fez? Ele cruzou esses dados com vários bancos de endereços para atualizar a localização dos foragidos. Fizemos isso tanto no Centro Integrado Mulher Segura, para cumprir os mandados de prisão no mês de março, e a gente vai fazer isso continuamente, das pessoas que cometeram crimes contra a vida das mulheres, como também nos crimes violentos. Esse aumento do cumprimento de mandados de prisão, combinado também com a RENARME, que é a Rede de Enfrentamento ao Tráfico de Armas, fez com que essas duas coisas, que é o cumprimento de mandado de prisão e a apreensão de armas, aumentasse. Ora, menos armas em circulação, menos pessoas violentas que cometeram crimes anteriores foragidas, fazem com que o número de crimes violentos, no caso os homicídios, tenham diminuído. Então, essa integração é fundamental para a gente chegar nesses bons números.
8: Secretário, o senhor citou que esses dados aí refletem o fortalecimento das forças de segurança com investimentos em equipamentos e inteligência. São estes que o governo também aposta no novo programa Brasil contra o Crime Organizado, que foi lançado ontem. O senhor pode falar mais para a gente sobre como será esse trabalho a partir de agora?
7: O Brasil Brasil contra o Crime Organizado é a executoriedade da lei antifacção, a lei que foi aprovada, encaminhada pelo presidente Lula e que traz um tipo penal, que é o domínio social estruturado feito por organizações criminosas ultraviolentas. A gente vai combater essas organizações. Primeiro, pela asfixia financeira. Elas querem dinheiro. O dinheiro é o objetivo e é o fundamento de tudo. Nós vamos asfixiá-las, evitar o fluxo de armas, combatendo o tráfico de armas, elucidar os homicídios e, principalmente, estabelecer um padrão de segurança máxima nos presídios estaduais. Isso tudo para que a gente possa devolver os territórios às populações que são seus verdadeiros donos.
1: A ideia é cercar essas organizações por todos os lados, né?
7: O objetivo é esse. Com uma cooperação interfederativa entre Estados, União, com recursos provenientes do orçamento e, principalmente, com integração. Nós temos várias instituições funcionando, mas nós precisamos agora trabalhar em conjunto para atacar esse crime organizado.
8: Bom, nós conversamos com o Chico Lucas, secretário nacional de Segurança Pública. Secretário, muito obrigado pela presença aqui na Voz do Brasil.
7: Eu que agradeço o espaço.
1: O estoque de empregos formais no Brasil chegou a quase 60 milhões.
8: É o que mostrou a RAIS, a Relação Anual de Informações Sociais, divulgada hoje.
1: O resultado foi positivo em todos os grupos econômicos e em todos os estados do país, além do Distrito Federal.
9: O número de empregos formais no país alcançou 59.970.000 vínculos em 2025, um crescimento de 5% em relação ao ano anterior. É o que mostra os dados da RAIS, Relação Anual de Informações Sociais, divulgada nesta quarta-feira pelo Ministério do Trabalho e Emprego. O setor privado segue como principal empregador, mas o setor público teve um crescimento mais intenso no período da pesquisa. Para o concursado Patrick Acker, foi a segurança de um salário fixo, os benefícios e a estabilidade que o fizeram optar pela carreira pública.
10: Ter a segurança de um plano de saúde, ter a segurança de uma previdência privada, um vale-refeição, um salário fixo ali todo mês, isso é um benefício que eu acho que, assim, não tem preço, né?
9: Todos os grupos de atividades econômicas apresentaram variação positiva no ano passado. O destaque foi o setor de serviços, que cresceu 7,2%, seguido pelos setores do comércio, indústria, construção civil e agropecuária. Seu Damião Epaminondas de Souza é armador de ferragem de uma obra de Brasília. Com carteira assinada há mais de 17 anos, o operário sabe bem dos benefícios da conquista.
11: Em 2022, eu sofri um acidente. E nesse acidente, eu fiz valer o apoio do INSS, né, ter tido o apoio da empresa. É um benefício, assim, incomparável, inenarrável a questão da gente ter um CLT.
9: O número de estabelecimentos com empregados também cresceu, passando de 4 milhões e 700 mil para 4 milhões e 800 mil, com variação de 2,1%. A RAIS consolida de forma automática as informações do E-Social, enviadas por empregadores. Por meio desse sistema, o processo tornou-se mais rápido, seguro e preciso, avalia o analista de recursos humanos, Alan Rogério de Souza.
12: A mesma informação que eu passei para o Ministério do Trabalho, eu passei para a Caixa, eu passei para todos os órgãos, o INSS, todo mundo está sabendo dessa informação. Então é muito mais rápida, muito menos burocrática para a gente acaba diminuindo muito nossos problemas.
9: Nos últimos 3 anos, foram mais de 7 milhões e 800 mil novos vínculos registrados. O resultado confirma a continuidade da expansão do emprego formal no país, afirmou o ministro do Trabalho e Emprego, Luiz Marinho.
13: O país, ele continua num processo de crescimento consistente, de forma sustentável, gerando emprego de qualidade. Nós estamos num momento de menor taxa de desemprego da nossa história. Um momento muito bom, apesar dos juros altos, né?
9: Do ponto de vista regional, Norte e Nordeste apresentaram o maior crescimento no ano passado, com alta de 10%, o dobro da média nacional. Entre as unidades da Federação, todas apresentaram variação absoluta positiva.

0: da Faculdade de Enfermagem. Para ela, o tempo extra vai melhorar a qualidade de vida.
1: Eu saio daqui e vou para a faculdade. Né? Se eu sair daqui e vou para a faculdade, eu chego em casa tarde, acordo cedo para vir para o CEP. Para mim, é mais questão de descanso, eu tenho uma hora mais para estudar, eu tenho uma hora mais para descansar.
0: A superintendente de logística do SERPRO, Elaine Dalcol, defende que a mudança é benéfica e não afeta a produtividade.
2: A produtividade ela não se mede pela quantidade de horas, mas pela qualidade do trabalho, porque reduz a sobrecarga e eleva o engajamento.
0: Entre as medidas adotadas pelo governo federal para os terceirizados da administração pública estão a redução da jornada de trabalho de 44 horas para 40 horas semanais, sem prejuízo de salário. Mais de 40 mil terceirizados serão beneficiados. As ações fazem parte de um conjunto de medidas tomadas pelo governo do Brasil em defesa dos trabalhadores. Entre elas está o projeto de lei que propõe o fim da escala 6x1. O ministro da Secretaria-Geral da Presidência da República, Guilherme Boulos, destacou que a mudança da escala e da jornada deve beneficiar principalmente quem trabalha no comércio.
3: O comércio de varejo, de maneira geral, é onde você tem a maior incidência dos 14, 15 milhões de trabalhadores brasileiros que estão na escala 6x1. Uma regulamentação que proteja o trabalhador, as empresas têm condições de precificar e de se adaptar a isso.
0: O governo do Brasil enviou ao Congresso Nacional, em abril, um projeto de lei que propõe o fim da escala 6x1. O texto foi enviado com pedido de urgência constitucional e está sendo analisado na Câmara dos Deputados. O projeto propõe a redução da jornada para 40 horas semanais e a garantia de 2 dias de descanso remunerado por semana, sem redução de salário. Reportagem, Márcia Fernandes.
4: A venda no comércio está aumentando.
5: Uma pesquisa divulgada hoje pelo IBGE mostra que a venda no varejo cresceu 4% em março, quando comparado ao mesmo mês do ano passado.
4: E essa expansão tem sido contínua nos últimos 6 meses.
6: Ano de Copa do Mundo e muita gente quer garantir a melhor imagem para assistir aos jogos. O Luiz Salles, de São Luís, no Maranhão, comprou uma televisão novinha e maior.
7: Acredito que tenha sido uma boa compra, porque quanto maior a tela para ver o jogo e numa resolução de alta definição, tem uma sensação diferente.
6: E foi justamente a compra de novos televisores e celulares uma das responsáveis pelo aumento do volume de vendas do comércio varejista no mês de março. Quando comparado a fevereiro, o índice cresceu 0,5%. Esses aparelhos fazem parte do grupo de equipamentos e material para escritório, informática e comunicação, que teve um aumento na venda de 5,7% em relação ao mês anterior. Os dados da pesquisa mensal de comércio foram divulgados nesta quarta-feira pelo IBGE. De acordo com o gerente do estudo, Cristiano Santos, a valorização do real frente ao dólar foi um dos motivos de o setor atingir essa taxa.
8: Essa atividade de equipamentos para escritório, informática e comunicação oferta e vende produtos que são, na maioria, importados. Essa atividade, então, ela tem ali um componente com relação a custos muito ligado à variação do dólar.
6: O crescimento das vendas no varejo atinge o nível mais alto da série histórica pelo terceiro mês seguido. Além dos equipamentos e material para escritório, contribuíram para o aumento das vendas no mês de março os combustíveis e lubrificantes, artigos de uso pessoal e doméstico, livros, jornais, revistas e papelaria. Reportagem Raquel Mariano.
5: Menos impostos para quem faz compras online em sites internacionais.
4: O governo do Brasil zerou a chamada taxa das blusinhas em itens de menos de 50 dólares vendidos online.
5: A expectativa é beneficiar principalmente as famílias de menor renda.
9: As compras online em sites internacionais fazem parte do dia a dia da estudante universitária Lívia Barros, de Brasília, e vão além das chamadas blusinhas.
10: Calça, quadro, colcha de cama, até acessórios para pets, para gato, para cachorro.
9: Na hora de colocar as compras no carrinho virtual, era só alegria. Mas quando o valor final aparecia na tela, os impostos estavam pesando no bolso.
10: Eu ficava, tipo, muito cabisbaixa de comprar por conta da taxa, que os impostos eram terríveis.
9: Para quem faz

0: compras online, como a Lívia, veio em boa hora o anúncio de que os impostos federais que incidiam sobre os produtos internacionais estão zerados. A iniciativa do governo do Brasil vale para itens abaixo de $50, ou seja, pouco menos de R$ 250. A medida provisória, que zera a chamada taxa das blusinhas, assinada pelo presidente Luiz Inácio Lula da Silva, vai beneficiar o segmento mais pobre da população, como explicou o ministro do Planejamento e Orçamento, Bruno Moretti.
1: São produtos de consumo popular. Os números mostram que a maior parte das compras é de pequeno valor. Então, é retirar impostos federais do consumo popular, do consumo das pessoas mais pobres, melhorando o perfil da nossa tributação.
0: O imposto federal cobrado sobre essas compras era de 20% do valor do produto e agora não será mais aplicado. Mas continua incidindo o ICMS, imposto estadual cuja alíquota varia entre os estados. A economia vai chegar de imediato ao bolso do consumidor. Um exemplo, um item que custa o equivalente a R$ 100 subiria para R$ 120 com o imposto federal. No caso de um estado com ICMS de 17%, esse preço final passaria para cerca de R$ 140. O economista Ademir Marchetti explica como fica o preço nessa situação com as novas regras.
2: Com a isenção do imposto federal, agora ficou somente o ICMS, o mesmo R$ 100, vai pagar um imposto de 17%, mais R$ 17. Um preço final, então, sai por R$ 117. A economia é de R$ 23 numa compra de 100, ou seja, redução bastante significativa para o consumidor final. Então, justamente, as famílias que têm uma renda menor que vão acabar se beneficiando mais.
0: Segundo o governo federal, o fim da taxa das blusinhas foi possível devido ao combate efetivo ao contrabando e à regularização do setor desde 2024. Reportagem Graziela Mendonça.
3: E essas são as notícias do governo do Brasil.
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4: Fique agora com o Minuto do TCU e em seguida as notícias do Poder Judiciário e do Congresso Nacional. Boa noite.
3: Boa noite para você e até amanhã.
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9: Presidente do STF defende diálogo entre cortes constitucionais na abertura da 16ª Conferência Ibero-Americana.
10: Operação Faroeste. STJ recebe nova denúncia contra magistradas baianas.
9: Justiça do Trabalho levará serviços jurídicos gratuitos ao arquipélago do Marajó, no Pará.
10: Boa noite, eu sou Marcela Luiz.
9: E eu sou Walter Lima.
10: Começou hoje no Supremo Tribunal Federal a 16ª edição da Conferência Ibero-Americana de Justiça Constitucional.
9: Pela primeira vez, o Brasil sedia o evento, que reúne cortes de diversos países para debater o futuro do direito e da democracia. Judite Aragão.
11: Na abertura, o discurso do presidente do Supremo Tribunal Federal e do Conselho Nacional de Justiça, ministro Edson Fachin, foi um alerta sobre a defesa da independência judicial como pilar da cidadania.
12: Eleições continuam ocorrendo, parlamentos permanecem abertos, tribunais seguem decidindo até o dia em que tudo isso deixe de acontecer. E mesmo antes desse dia, a democracia já terá sido esvaziada de toda a sua substância constitucional. Nosso papel como jurisdição constitucional, quero crer, é precisamente identificar essa trajetória antes que ela se torne irreversível e valendo-nos dos mecanismos de proteção que as próprias constituições nos outorgam, defender o Estado de Direito e defender a ordem democrática.
11: O evento vai até amanhã e pode ser acompanhado pelo YouTube do STF.
10: STJ recebe nova denúncia contra 4 pessoas no âmbito da Operação Faroeste.
9: A operação investiga possível venda de decisões judiciais em esquema de grilagem e disputa de terras no oeste da Bahia. Fátima Uchoa.
13: Com a denúncia recebida, tornaram-se réus a desembargadora Maria do Socorro Barreto Santiago e a juíza Marivalda Almeida Moutinho, ambas do Tribunal de Justiça da Bahia, e os empresários Adailton Maturino dos Santos e Gessiane Souza Maturino dos Santos. E segundo o Ministério Público Federal, as práticas criminosas incluíram manobras no julgamento de recurso administrativo sobre a legalidade de portaria da Corregedoria do Tribunal Estadual, que determinava o bloqueio de matrículas imobiliárias, além de uma ação possessória sobre imóvel rural de grande extensão. Os dois empresários teriam entregado às magistradas dinheiro e bens de alto valor em troca de favores nos processos. O relator na Corte Especial do STJ é o ministro Og Fernandes.
10: Nunes Marques é o novo presidente do Tribunal Superior Eleitoral.
9: A cerimônia foi conduzida pela ministra Carmen Lúcia, que deixou a presidência após quase 2 anos no cargo. Estevam Furtado.
14: No primeiro discurso como presidente do TSE, Nunes Marques destacou que a democracia brasileira continua sendo decidida pela vontade livre do povo nas urnas. Ele defendeu a segurança das urnas eletrônicas, falou da importância do voto livre e sem pressão política ou econômica, e alertou para os riscos do uso irresponsável da inteligência artificial nas eleições. Depois de assinar o termo de posse, Nunes Marques deu posse ao ministro André Mendonça como vice-presidente do TSE.
10: Justiça do Trabalho levará serviços jurídicos gratuitos ao arquipélago do Marajó, no Pará, entre os dias 18 e 22 de maio.
9: A ação é coordenada pelo Conselho Nacional de Justiça e envolve mais de 50 entidades parceiras do Judiciário, Executivo e Sociedade Civil. Larissa Batista.
15: A ação quer garantir serviços judiciais de cidadania e de saúde para os moradores dos municípios de Breves e Portel, no arquipélago do Marajó, no Pará. A população vizinha do município de Melgaço também será atendida. Diariamente, um barco da Prefeitura Municipal fará o deslocamento dos interessados até os pontos de atendimento. Para mais informações, acesse o site tst.jus.br ou as redes sociais do TST.
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10: Uma boa noite.
9: E até amanhã.
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17: Eu sou Paula Groba e estes são os destaques de hoje do Jornal do Senado, que começa agora. Senado aprova e segue para sanção projeto que torna crime exercício ilegal da medicina veterinária. Comissão estende prazo para denúncia de violência doméstica. Sugestão popular pode beneficiar trabalhador em casos de FGTS atrasado. Boa noite. Mulheres vítimas de violência doméstica e familiar poderão ter mais tempo para denunciar os agressores. A Comissão de Constituição e Justiça aprovou um projeto que amplia de 6 meses para até 1 ano o prazo para a apresentação das denúncias. O texto seguiu com pedido de urgência para votação em plenário. Repórter Bruno Lourenço.
18: O projeto de lei aprovado pelos senadores dá às vítimas de violência doméstica e familiar até 1 ano para tomar providências legais contra seus agressores. O prazo hoje é de 6 meses, contado do dia em que a mulher tem o conhecimento do autor do crime. O senador Isalci Lucas, do PL do Distrito Federal, defendeu a extensão do prazo.
19: Nos casos de violência doméstica e familiar contra a mulher, a ofendida mora com o agressor, tem laços afetivos com ele e muitas vezes depende economicamente dele. Assim, a vítima necessita de um prazo maior de reflexão para exercer o direito de queixa ou representação, a fim de vencer o medo, a vergonha, o trauma e até mesmo o eventual sentimento que ainda nutre sobre o agressor e reunir as condições para denunciar as agressões sofridas.
18: Em caso de falha do Ministério Público, esse prazo também vai a 1 ano e começaria a contar a partir do término do período reservado à promotoria para o oferecimento da denúncia à Justiça. A proposta, que já passou pela Câmara dos Deputados e nas Comissões de Direitos Humanos e Segurança Pública do Senado, seguiu com pedido de urgência para a votação no plenário. Se aprovada, vai à sanção presidencial.
17: E a Voz do Brasil deve ganhar um novo espaço de orientação e combate à violência contra a mulher. O Senado aprovou um projeto que reserva 1 minuto do programa para divulgar serviços de prevenção e enfrentamento, como o Ligue 180. O texto seguiu para a sanção. Repórter Pedro Pince.
20: O Senado aprovou o projeto da deputada Lídice da Mata, do PSB da Bahia, que obriga a divulgação de serviços de enfrentamento à violência contra a mulher no programa A Voz do Brasil. Pela proposta, o programa deverá reservar 1 minuto para divulgar serviços destinados à prevenção e ao enfrentamento desse tipo de violência, como o Ligue 180, Central de Atendimento à Mulher, que recebe denúncias e fornece orientações sobre leis, direitos das mulheres e serviços da rede de atendimento. A Voz do Brasil é o programa oficial de informações dos três poderes, transmitido de segunda a sexta-feira pelas emissoras de rádio entre 7 e 10 da noite. O projeto altera o Código Brasileiro de Telecomunicações, que obriga a retransmissão do programa. A relatora, senadora Damares Alves, do Republicanos do Distrito Federal, destacou a popularidade da Voz do Brasil.
21: Trazer para esse programa, que o Brasil inteiro ama, a canais de atendimento sobre violência contra a mulher, é um passo tão importante, presidente, na proteção e na defesa da mulher. E que agora a gente possa falar com todos, nos lugares mais longe do Brasil, onde às vezes a gente não consegue ir, a Voz do Brasil chega.
20: O minuto destinado à divulgação será incluído no tempo reservado à Câmara dos Deputados. O texto segue agora para a sanção presidencial.
17: Quem maltratar animais poderá enfrentar penas mais duras. A Comissão de Meio Ambiente aprovou um projeto que aumenta a punição para maus tratos, com previsão de 2 a 5 anos de reclusão, além de multa. Hoje a pena varia de 3 meses a 1 ano de detenção. As informações com Márcio Maturana.
22: A pena para quem maltratar qualquer animal pode aumentar dos atuais 3 meses a 1 ano de detenção, mais multa, para de 2 a 5 anos de reclusão, mais multa. Igual à pena já prevista para maus-tratos de cães e gatos. Esse projeto avançou da Comissão de Meio Ambiente para a Comissão de Constituição e Justiça. O texto do senador Confúcio Moura, do MDB de Rondônia, foi aprovado na forma de um substitutivo, incorporando outras 9 proposições sobre o mesmo tema, apresentado pela relatora, Leila Barros, do PDT do Distrito Federal.
23: Em agosto de 2025, no município de Bananal, em São Paulo, um indivíduo forçou um cavalo a marchar por longa distância até exaustão, o que teria causado sua morte.
22: Ainda segundo o projeto, a pena pode ser aumentada em casos que envolvam tortura, abuso sexual ou transmissão das agressões em redes sociais.
17: Além do aumento das penas para crimes de maus tratos, o Senado aprovou uma proposta que torna crime o exercício ilegal da medicina veterinária. A medida busca garantir mais segurança no atendimento aos animais e evitar riscos à saúde pública. pública. Pelo texto, quem atuar como veterinário sem autorização poderá pegar de 6 meses a 2 anos de detenção, além de multa. A proposta segue para sanção presidencial. O relator, senador Sérgio Moro, do PL do Paraná, afirmou que a punição será direcionada à prática clandestina, sem prejudicar profissionais como agrônomos e zootecnistas.
0: O PL, na verdade, mira o verdadeiro criminoso, o fraudador, o leigo e o clandestino que ameaçam a saúde pública.
17: O senador Efraim Filho, do PL da Paraíba, disse que o projeto aprovado representa um pleito dos Conselhos Regionais de Medicina Veterinária.
1: Uma demanda pela aprovação desse projeto é um tema que impacta no dia a dia do segmento, da categoria. Hoje, a relação com os animais é uma relação cada vez vínculos mais estreitos. A medicina veterinária está presente em muitas atividades do setor produtivo, então o exercício ilegal dessa profissão mereceu essa tipificação.
17: Quando o empregador atrasa o depósito do FGTS, o trabalhador pode sair no prejuízo. Uma sugestão popular transformada pelo Senado em projeto de lei quer garantir que as multas por esse atraso sejam repassadas ao próprio empregado. A proposta surgiu no programa E-Cidadania do Senado. A reportagem é de Rodrigo Rezende.
2: O Senado irá discutir como projeto de lei uma ideia apresentada no programa E-Cidadania, que determina que o valor total das multas e encargos arrecadados em razão do atraso ou falta de recolhimento do Fundo de Garantia do Tempo de Serviço, o FGTS, sejam repassados diretamente ao trabalhador prejudicado. O senador Paulo Paim, do PT do Rio Grande do Sul, que foi relator da sugestão legislativa na Comissão de Direitos Humanos e Legislação Participativa, afirmou que a proposta traz justiça.
4: Razoável, portanto, que eventuais multas incidentes sobre o recolhimento em atraso sejam destinados à conta vinculada do trabalhador. De igual maneira, o empregador que não recolher ou recolher intempestivamente as contribuições para o FGTS, deve arcar com eventuais prejuízos sofridos pelo trabalhador.
2: A sugestão legislativa foi apresentada pelo Instituto Fundo de Garantia do Trabalhador. Qualquer cidadão pode apresentar ideias de novas leis ao Senado. Para isso, basta acessar senado.leg.br/e-cidadania.
17: O senador Espiridião Amin, do PP de Santa Catarina, criticou a decisão do governo federal de zerar a cobrança de tributos sobre as compras internacionais de até 50 dólares, conhecidas popularmente como a taxa das blusinhas. A medida provisória já está em vigor, mas precisa ser analisada pelo Congresso Nacional em até 120 dias para não perder a validade. Amin afirmou que em 2024 a taxação havia sido aprovada em acordo com o próprio governo para proteger empregos e a cadeia produtiva da indústria têxtil brasileira. Na avaliação do parlamentar, a mudança representa oportunismo político e provoca instabilidade tributária, o que pode prejudicar setores produtivos.
24: O governo concordou e agora toma uma decisão, no mínimo com cheiro de politicagem. Criar solavancos tributários é uma forma de sabotar a economia.
17: Já o senador Paulo Paim, do PT do Rio Grande do Sul, lembrou os 138 anos da assinatura da Lei Áurea. Ao mencionar a data, o parlamentar destacou iniciativas legislativas aprovadas ao longo dos anos, como o Estatuto da Igualdade Racial e a Lei de Cotas, mas defendeu novos avanços na ampliação de políticas públicas de inclusão social e de ações afirmativas. Paim também citou dados sobre desigualdade racial no país. Segundo o senador, a maioria das vítimas de homicídio no Brasil ainda são pessoas pretas e pardas, e as mulheres negras ainda enfrentam taxas de desemprego mais altas.
4: Segundo a RAIS, no segundo trimestre de 2024, havia 7,5 milhões de desocupados e a taxa média de desemprego para os homens não negros era de 4,6%, para as mulheres negras, 10,1%.
17: Com trabalhos técnicos de João Lira, o Jornal do Senado fica por aqui. Acompanhe agora as notícias da Câmara dos Deputados. Boa noite e até amanhã.
25: Jornal Câmara dos Deputados. Plenário aprova restrições a condenados por crimes sexuais contra menores.
26: Deputados e governo encaminham acordo para diminuir escala de trabalho.
25: Câmara aumenta a punição para estupro de vulneráveis no ambiente militar.
3: noite. A Câmara aprovou uma punição mais rigorosa para estupro de vulnerável no meio militar. O repórter Marcelo Larcher explica por que a mudança está sendo discutida.
5: A Câmara dos Deputados aprovou um projeto que altera as regras do Código Penal Militar para o crime de estupro de vulnerável, ou seja, quando a vítima tem menos de 14 anos de idade ou é uma pessoa com deficiência. O texto aumenta as penas previstas pela legislação militar, que é geralmente aplicada para punir militares em serviço. Dessa maneira, a punição iguala as previstas no Código Penal Comum. Atualmente, o Código Penal Militar prevê pena de 8 a 15 anos de prisão para o crime de estupro de menores de 14 anos, pessoas com deficiência ou sem discernimento para consentir. Já a legislação penal comum estabelece pena de 10 a 18 anos, sendo que a pena aumenta para 12 a 24 anos quando há lesão corporal grave e quando o estupro causar a morte da vítima, a pena é de 20 a 40 anos. O texto aprovado adota essas mesmas penas para os crimes ocorridos no âmbito militar. A proposta apresentada pela deputada Laura Carneiro, do PSD do Rio de Janeiro, também inclui regras que já existem no Código Penal. As penas se aplicam independentemente do consentimento da vítima, da experiência sexual anterior ou até da ocorrência de gravidez decorrente do crime. Relatora da proposta, a deputada Camila Jara, do PT do Mato Grosso do Sul, afirmou que o projeto corrige uma diferença entre o Código Penal Militar e a legislação penal comum, garantindo maior proteção a crianças e adolescentes e pessoas vulneráveis. Segundo a relatora, a proposta evita que militares recebam punições mais brandas do que civis em crimes da mesma gravidade. No plenário, o parecer foi lido pela deputada Érica Cocai, do PT do Distrito Federal.
6: O projeto e o parecer, eles equivalem ao Código Penal Militar ao que é previsto no Código Penal Comum, ou seja, a recrudescimento penal no Código Militar. E, para além disso, ele exclui os atenuantes em casos de violência sexual. E aí, qualquer violência, qualquer que seja a vítima de violência sexual.
5: O projeto que aumenta penas para estupro de vulnerável no âmbito militar seguiu para análise do Senado. Da Rádio Câmara de Brasília, com informações de Daniela Lessa e Antônio Vital, Marcelo Larcher.
25: Homenagem. Roberto Monteiro, pai do PL, celebra os 217 anos da Polícia Militar do Rio de Janeiro, comemorados em 13 de maio. O congressista destaca o trabalho da Secretaria de Estado da Corporação e cumprimenta os quase 47 mil policiais, aos quais chama de heróis anônimos.
3: Roberto Monteiro, pai, se sente orgulhoso por ter enviado mais de 35 milhões de reais em emendas de sua autoria para as diversas forças de segurança fluminenses e acrescenta que a proteção da população é a prioridade do seu mandato.
25: Sargento Portugal, do Podemos, lista nominalmente os 46 agentes de segurança do Rio de Janeiro envolvidos em operações históricas contra o crime organizado, com apreensão de drogas e de armas, e dois policiais mortos durante assalto, para solicitar a promoção de todos por bravura.
3: Sargento Portugal presta sua homenagem aos 217 anos da Polícia Militar Fluminense e critica políticos que usam a corporação para fazer propaganda, mas ignoram as dificuldades da tropa. O parlamentar cita sua linhagem familiar de militares para reafirmar seu orgulho em ser policial.
25: Segurança Pública. A avaliação de Carlos Jordi, do PL do Rio de Janeiro, o programa Brasil contra o Crime Organizado tem caráter eleitoreiro. O parlamentar afirma que os investimentos anunciados são insuficientes e que as medidas não enfrentam as facções criminosas de forma efetiva.
3: Carlos Jordi critica ainda o veto do governo a trechos de um projeto que endurecia regras para condenados pelo assassinato de policiais. Segundo o deputado, a retirada de dispositivos sobre progressão de pena e regime disciplinar diferenciado beneficia criminosos.
25: Alberto Fraga, do PL do Distrito Federal, classifica o novo plano do governo para a segurança pública como uma proposta sem inovação. Ele argumenta que medidas como fortalecimento do sistema prisional, combate ao tráfico de armas e ampliação da perícia já existem há anos.
3: Alberto Fraga também alerta que o financiamento do programa, via BNDES, pode aumentar as dívidas dos estados. O deputado defende mais investimentos na fiscalização das fronteiras e na reformulação da Força Nacional.
25: Raimundo, do PT do Rio de Janeiro, critica a proposta aprovada na Comissão de Segurança Pública que permite o saque do FGTS para a compra de arma de fogo. O deputado afirma que o objetivo do Fundo de Garantia é proteger o trabalhador em áreas como habitação e aposentadoria.
3: Raimond se diz preocupado com políticas de segurança pública baseadas na ampliação do acesso a armas. Ele avalia que o Congresso deve rejeitar esse caminho para preservar ações voltadas ao amparo social e ao fortalecimento da democracia.
25: Coronel Crisóstomo, do PL de Rondônia, defende a redução
7: redução da maioridade para 16 anos nos casos de crimes graves. Ele afirma que a discussão na Comissão de Constituição e Justiça busca responsabilizar adolescentes que cometem crimes hediondos conforme as regras aplicadas aos adultos.
26: Coronel Crisóstomo avalia que a mudança é necessária para enfrentar a participação de adolescentes em crimes violentos. Ele avalia que a legislação atual não garante punição adequada para esse tipo de ocorrência, aumentando a sensação de impunidade.
7: General Girão, do PL do Rio Grande do Norte, critica a condução das políticas de segurança pública, afirmando que o aumento da violência exige mais do que os investimentos financeiros anunciados pelo governo federal.
26: O deputado também defende o fortalecimento das forças policiais, com mais garantias aos agentes de segurança. General Girão ainda critica o sistema de justiça do país e defende a redução da maioridade penal como resposta ao avanço da criminalidade.
25: Justiça.
7: A Câmara aprovou restrições para condenados por crimes sexuais contra crianças e adolescentes. A repórter Daniele Lessa acompanhou a votação.
10: O plenário da Câmara dos Deputados aprovou o texto principal do projeto que cria restrições para pessoas condenadas por crimes sexuais contra crianças e adolescentes, como estupro de vulnerável, exploração sexual infantil e produção ou divulgação de pornografia infantil. A proposta altera a Lei de Execução Penal. Pelo texto aprovado, a Justiça poderá determinar o uso de tornozeleira eletrônica e estabelecer limites de circulação quando o condenado deixar o presídio ou estiver com cumprindo pena em regime aberto. Essas restrições poderão impedir a aproximação da vítima e de sua família, escolas, creches, parques, praças e outros locais frequentados por crianças. O condenado também poderá ser proibido de trabalhar em atividades voltadas ao público infantil, pedir guarda ou adoção de menores, morar em locais com crianças que não sejam seus filhos ou enteados e manter contato com menores de 14 anos por meios digitais sem autorização judicial. O relator do projeto, o deputado Kim Kataguiri, do Missão de São Paulo, defendeu que o objetivo é reduzir o risco de reincidência e criar mecanismos permanentes de proteção a crianças e adolescentes.
11: A gente impõe medidas, penas restritivas de direito para pedófilos, a gente impede que o pedófilo tenha uma creche, tenha um parquinho, seja dono de qualquer estabelecimento frequentado ou que tenha como clientela crianças, adolescentes.
10: Outro ponto previsto é a obrigação de comunicar formalmente ao cônjuge ou companheiro sobre a condenação e as restrições vigentes. Para concluir a votação, ainda falta os deputados votarem uma modificação que amplia a medida também para menores acusados de crimes sexuais contra crianças e adolescentes. A emenda, apresentada pelo deputado Marcel Van Hatten, do Novo, do Rio Grande do Sul, altera penalidades previstas no Estatuto da Criança e do Adolescente. O debate sobre esse ponto gerou polêmica entre os parlamentares. A votação do texto principal chegou a ser suspensa. A emenda amplia de 3 para 6 anos o prazo máximo de internação de adolescentes que pratiquem atos infracionais com violência. E nos casos análogos a crimes hediondos, o prazo pode chegar a 12 anos. A emenda também prevê transferência para estabelecimento prisional comum quando o adolescente atingir a maioridade durante o cumprimento da medida socioeducativa em local separado dos detentos comuns. O deputado Marcel Van Hatten defendeu que os deputados se manifestem em votação nominal.
11: Se eles quiserem votar a favor de criminoso hediondo, vota a favor, mas deixa votar. Que acordo é esse que nós do Novo temos que retirar um destaque que é para punir melhor aqueles que são criminosos, porque senão não voto o resto do texto. Eu não vou admitir passar pano para esse tipo de bandido, não. Não vou retirar o meu destaque nem impedir de nominar. Isso é um direito nosso.
10: A votação do projeto que cria restrições para condenados por crimes sexuais contra crianças e adolescentes ainda precisa ser concluída pelos deputados antes de a proposta seguir para o Senado. Da Rádio Câmara de Brasília, Daniele Lessa.
25: Política.
26: Clarissa Tércio, do PP de Pernambuco, protesta contra a decisão do Ministério Público Federal de arquivar denúncia de violência política e de gênero que ela teria sofrido na Comissão da Mulher, contradizendo conclusões da Polícia Legislativa, que comprovam a injúria e o ataque misógino.
7: Clarissa Tércio evidencia a insegurança no ambiente de trabalho a que deputadas estão expostas e questiona qual o limite tolerável para a liberdade de expressão. Para a deputada, o arquivamento de seu processo evidencia a parcialidade das decisões judiciais sociais, razão pela qual ela vai recorrer.
26: Paulão do PT critica a tramitação de um processo eleitoral em Alagoas que determinou a cassação de seu mandato. O deputado alega que a ação avançou sem que ele pudesse exercer plenamente o direito à ampla defesa e ao contraditório.
7: O deputado também afirma que vai continuar recorrendo da decisão e defendendo a legitimidade do mandato obtido nas urnas. Paulão sustenta que a eventual mudança no resultado eleitoral desconsidera a votação recebida e reafirma a disposição para seguir na disputa política.
26: Márcio Gerri, do PCdoB, acusa membros do governo do Maranhão de utilizarem um aparato estatal em favor de interesses políticos e familiares. O parlamentar denuncia a articulação de uma CPI na Assembleia Legislativa com o objetivo de atingir adversários da atual gestão.
7: De acordo com Márcio Gerri, o governo deixou de lado compromissos com a população para priorizar ações com foco eleitoral. Para ele, trata-se de uma tentativa de manutenção no poder.
25: Desenvolvimento regional.
26: Ricardo Maia, do MDB da Bahia, mostra como as emendas impositivas são fundamentais, especialmente para garantir saúde e infraestrutura para municípios com receitas precárias. Ele citou como exemplo a compra de UTIs móveis e viaturas para as cidades de Araci, Vanderlei e Jaguaripe.
7: Ricardo Maia defende também que ações do Executivo, como a duplicação da BR-116 e a construção de institutos federais, são fundamentais para o crescimento do sertão baiano e do Brasil, reforçando o Pacto Federativo e os investimentos no futuro do país.
25: Meio ambiente.
26: Pedro Lucas Fernandes, do União, alerta para os impactos econômicos da possível criação da reserva extrativista Tauamirim, no Maranhão. Segundo o parlamentar, a medida pode comprometer empregos, investimentos e o funcionamento do complexo portuário do estado.
7: Pedro Lucas Fernandes assinala que comunidades locais não teriam sido ouvidas durante o processo conduzido pelo ICMBio e Ministério do Meio Ambiente. Em nome da conciliação entre preservação ambiental e desenvolvimento econômico, o deputado pede a suspensão da criação da reserva.
25: Economia.
26: Merlon Solano, do PT do Piauí, cumprimenta o governo federal pela decisão de reduzir impostos para compras internacionais até 50 dólares e reduzir para 30% as taxas para aquisições até 3 mil dólares. Em seu entendimento, a medida valoriza o salário e insere o Brasil no comércio global.
7: Merlon Solano destaca inovações trazidas pela reforma tributária, como a criação do cashback. Ele defende a compensação de perda de arrecadação com a taxação de apostas eletrônicas e dos super ricos e classifica como enganosa as afirmações de que o governo só aumenta tributos.
26: Lafayette de Andrada, do PL de Minas Gerais, critica o leilão de energia promovido pelo governo federal para a contratação de termoelétricas. Ele alerta que a medida contraria compromissos ambientais assumidos pelo Brasil e pode aumentar em mais de 10% a conta de luz dos consumidores.
7: Lafayette de Andrada acrescenta que órgãos de fiscalização já pediram a suspensão do leilão por falta de transparência e por mudanças repentinas nos preços. Segundo o parlamentar, o edital também ameaça desalojar milhares de famílias de agricultores assentadas no norte de Minas.
26: O STF começou a julgar as ações que tratam das regras de distribuição dos recursos da produção do petróleo. Segundo Marcelo Crivella, do Republicanos do Rio de Janeiro, não há justificativa para retirar receitas dos estados produtores, enquanto se mantém a arrecadação integral de outros recursos naturais, como os minérios.
7: De acordo com Marcelo Crivella, o Rio de Janeiro já sofreu impactos econômicos históricos, como a transferência da capital para Brasília. O parlamentar reforça que o Estado depende dos royalties para financiar áreas críticas como segurança pública, saúde e educação.
26: Bongás, do PT do Rio Grande do Sul, defende a ampliação da faixa de isenção do imposto de renda, argumentando que reduzir a tributação fortalece o consumo das famílias.
7: O deputado também sustenta que a mudança impulsiona a economia ao ampliar o poder de compra da população. Além disso, Bongás reforça o apoio a propostas voltadas às condições de trabalho, como o fim da escala 6x1.
25: Trabalho.
26: Deputados fecham acordo para simplificar proposta de redução da jornada de trabalho. A repórter Silvia Munhato tem as informações.
8: O presidente da Câmara dos Deputados, Hugo Mota, afirmou que as negociações sobre o fim da escala de trabalho 6x1 se encaminham para uma alteração constitucional que reduz a jornada de trabalho de 44 horas semanais para 40 horas, com 2 dias de descanso e sem perdas salariais. Hugo Mota teve uma reunião para debater o tema com o ministro do Trabalho, Luiz Marinho, o ministro da das Relações Institucionais, José Guimarães, líderes do governo e membros da comissão especial que trata da redução da jornada. Segundo Mota, situações específicas poderão ser tratadas pelos próprios trabalhadores e empregadores.
9: Nós queremos também fortalecer as convenções coletivas para que elas possam tratar das particularidades de cada setor. Também estabelecemos que será necessário o projeto de lei encaminhado pelo Executivo para podermos adequar a legislação às mudanças que faremos à nossa Constituição pela redução da jornada de trabalho.
8: O presidente da comissão especial que analisa a redução da jornada, deputado Alencar Santana, do PT de São Paulo, disse que vai ficar faltando decidir se haverá alguma compensação para os empresários e se haverá transição. Alencar defendeu a implementação imediata da mudança de jornada.
12: Eu, de minha parte, entendo que nós temos que implementar tudo que pudermos já. Há uma necessidade. Mas esse é o debate que nós vamos continuar amadurecendo. Logicamente, queremos e vamos garantir esse direito aos trabalhadores, mas, ao mesmo tempo, ninguém jamais pensa em quebrar a economia brasileira. Na verdade, nós entendemos que vai ter um ganho de escala de produtividade adiante.
8: A comissão especial fez audiência pública para debater os efeitos das mudanças para as mulheres e para pequenas empresas. Da Rádio Câmara de Brasília, Silvia Minhato.
7: Fernando Mineiro, do PT do Rio Grande do Norte, compara a resistência ao fim da escala 6x1 com os movimentos contrários à abolição da escravidão no Brasil. O parlamentar entende que a redução da jornada para 40 horas semanais representa uma medida de justiça social.
13: Nós temos também aqueles e aquelas que pregam o terror na sociedade com mentiras, com fake news, com manipulações, da mesma forma que aconteceu quando, em 1940, foi criado o salário mínimo, da mesma forma quando se colocou em debate a recuperação real do salário mínimo, esse setor que defende o empresariado, que aliás são maioria aqui nessa casa, diga-se de passagem, mas serão derrotados, porque o povo brasileiro está acompanhando esse debate.
26: De acordo com Fernando Mineiro, setores contrários à mudança propagam o medo para criticar a proposta, assim como ocorreu em debates históricos sobre direitos trabalhistas. O parlamentar espera que o Congresso acompanhe o entendimento da população e aprove a redução da jornada.
7: Na visão de Paulo Lemos, do PT do Amapá, a Câmara deve priorizar debates que impactem diretamente a vida da população. O parlamentar argumenta que embates ideológicos e ofensas pessoais não contribuem para o desenvolvimento econômico e social do país.
26: De acordo com Paulo Lemos, a discussão sobre a redução da jornada de trabalho é uma das prioridades com amplo apoio popular. Ele propõe a realização de estudos técnicos e o diálogo com o setor produtivo para avançar em uma proposta de forma equilibrada.
25: Direitos Humanos.
7: Jandira Fegari, do PCdoB do Rio de Janeiro, lembra que o 13 de maio marca os 138 anos da abolição formal da escravidão no Brasil. A deputada afirma que a Lei Áurea, apesar de ter sido uma conquista do movimento abolicionista, não garantiu à população negra o acesso pleno a direitos.
26: Jandira Fegari defende políticas afirmativas e medidas de reparação para enfrentar o racismo estrutural no país. Ela ressalta que as mulheres negras sofrem os maiores impactos das desigualdades sociais na renda, na educação, no trabalho e nas diferentes formas de violência.
25: Educação.
7: Rubens Pereira Júnior, do PT do Maranhão, destaca projeto de cursinho gratuito que prepara jovens de São Luís para o acesso ao ensino superior. Ele assinala que a iniciativa, fundada em 2023, tem ajudado a realizar o sonho de muitos jovens da periferia da capital do estado.
26: Rubens Pereira Júnior informa que o projeto já registra mais de 300 aprovações em institutos federais e universidades públicas. O congressista destaca que o cursinho passou a receber apoio federal em 2025 por meio da Rede Nacional de Cursinhos Populares.
7: Professora Luciene Cavalcante, do PSOL, critica a postura da Prefeitura de São Paulo diante da greve dos servidores da educação. Segundo a deputada, a proposta de reajuste de apenas 13,5% parcelado em 2 anos desvaloriza a categoria.
26: Professora Luciene Cavalcante também critica a reforma administrativa, que, segundo ela, prejudica a carreira do magistério e afeta direitos de aposentados e pensionistas. Para a deputada, o projeto abre caminho para a privatização da educação infantil.
7: Termina agora o Jornal Câmara dos Deputados, com trabalhos técnicos de Everson Urani e apresentação de Márcio Aquilissardi e José Carlos Andrade. Uma ótima noite para você.
26: A Voz do Brasil volta amanhã. Boa noite.
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